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Ouça, me. Você conhece, sim, aquele tipo de gente que fica se desculpando? Ah, se eu puder, se eu quiser, se for possível, se eu for... uma infinidade de se eu puder, se eu quiser e tal, não para nunca, né? Mas ao que pode levar essa atitude? Como é maravilhoso encontrar aquelas pessoas guerreiras que olham para o céu com toda a fé e tudo enfrentam com realismo, determinação e coragem. Creio que a dignidade da pessoa não está em se esconder nas incertezas. O valor está em saber enfrentar diretamente qualquer situação que se apresente como desafio. Às vezes, a vida traz obstáculos para sermos testados e nos tornarmos em Deus ainda mais fortes. A dignidade humana deve residir em cada um de nós como efetivo comprometimento consigo, com a humanidade e com Deus. O Salmo 8, versos 3 a 8 diz: quando contemplo os teus céus, obra dos teus dedos, a lua e as estrelas que ali firmaste, pergunto: que é o homem para que com ele te importes? E o filho do homem para que com ele te preocupes? Fizeste um pouco menor do que os seres celestiais e o coroaste de glória e de honra. Tu o fizeste dominar sobre as obras das tuas mãos. Sob os seus pés tudo puseste, todos os rebanhos e manadas, e até os animais selvagens, as aves do céu, os peixes do mar e tudo o que percorre as veredas dos mares. Ouviu? Que o Senhor nos dê a sua bênção.

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0: CCP FM informa a hora certa.
1: Meia-noite.
2: Senhor, em nome de Jesus, declaramos a tua mão estendida para abençoar, renovando, vivificando, trazendo alívio, abrindo a porta, curando agora a enfermidade, trazendo paz, harmonia neste lar. Que cada ouvinte, Senhor, receba muita inspiração para que a vida fique melhor. Que o inimigo caia por terra, que todas as forças do mal sejam agora repreendidas, em nome de Jesus.

Tem misericórdia de mim, ó Deus, porque os homens me pisam, todo dia me combatem e me oprimem. Os meus inimigos me espreitam continuamente, pois são muitos os que lutam contra mim.

Todos os dias torcem as minhas palavras. Todos os seus pensamentos são contra mim para o mal. Ajuntam-se, escondem-se, espionam os meus passos, esperando a minha alma. Porventura

Falais verdadeiramente justiça, ó juízes. Julgais com retidão os filhos dos homens. Antes, no coração praticais iniquidade. Na terra distribuís a violência de vossas mãos. Desviam-se os ímpios desde o ventre. Andam errados desde que nascem, falando mentiras. O seu veneno é como o veneno da serpente, como a víbora surda que tapa os ouvidos, para que não ouça a voz dos encantadores, do encantador mais sábio. Ó Deus, quebra-lhes os dentes na boca. Arranca, Senhor, os queixais dos leõezinhos.

Livra-me dos meus inimigos, ó Deus meu. Defende-me dos que se levantam contra mim. Livra-me dos que praticam a iniquidade. E salva-me dos homens sanguinários. Pois eis que espreitam a minha alma, os fortes se ajuntam contra mim. Não por transgressão minha ou pecado meu, ó Senhor, sem culpa minha correm, se preparam. Desperta para me ajudar e vê. Tu, pois, Senhor, Deus dos exércitos, Deus de Israel, desperta para visitar todas as nações. Não tenhas misericórdia dos traidores ímpios. Eles voltam à noite como cães famintos, andam rodeando a cidade. Eis que eles vomitam com a boca, espadas estão nos seus lábios, pois dizem: quem ouve? Mas tu, Senhor, rirás deles, zombarás de todas as nações, por causa da tua força, a ti esperarei, pois Deus é minha torre alta. O Deus da minha misericórdia virá ao meu encontro. Deus me fará ver o desejo cumprido sobre os meus inimigos. Não os mates para que o meu povo não se esqueça. Espalha-os pelo teu poder e abate-os, ó Senhor, nosso escudo. Pelo pecado da sua boca e pela palavra dos seus lábios. Sejam presos na sua soberba e por causa da maldição e da mentira que falam. Consome-os na tua indignação, consome-os e não existam mais, e saibam que Deus reina em Jacó, até aos confins da terra. E torne a vir a tarde, como cães famintos, rodeando a cidade, andem vagando em busca de comida, e se não se fartarem, grunham. Mas eu cantarei a tua força, pela manhã louvarei com alegria a tua misericórdia, porque tu foste o meu alto refúgio e proteção no dia da angústia. A ti, força minha, cantarei salmos, pois Deus é a minha torre alta, o Deus da minha misericórdia.

O Senhor, o Deus Poderoso, fala e convoca a terra desde o nascimento do sol até o seu ocaso. Desde Sião, perfeição da formosura, Deus resplandece.

Ai-me os meus santos, os que comigo fizeram aliança por meio de sacrifícios. E os céus proclamam a sua justiça, pois o próprio Deus...

novilhos, nem bodes dos teus currais, pois meu é todo animal da selva, e o gado sobre milhares de montanhas. Conheço todas as aves dos montes, e tudo que se move no campo é meu. Se eu tivesse fome, não to diria, pois meu é o mundo, e tudo que nele há. Comerei eu carne de touros, ou beberei sangue de bodes.

Tem misericórdia de mim, ó Deus, porque os homens me pisam, todo dia me combatem e me oprimem. Os meus inimigos me espreitam continuamente, pois são muitos os que lutam contra mim.

todos os dias torcem as minhas palavras. Todos os seus pensamentos são contra mim para o mal. Ajuntam-se, escondem-se, espionam os meus passos, esperando a minha alma. Porventura és

eternamente. Os seus olhos atentam sobre as nações. Não se exaltem os rebeldes. Bendizei, ó povos, o nosso Deus, e fazei ouvir a voz do seu louvor. Foi ele quem preservou a nossa alma na vida e não permitiu que nossos pés vacilassem. Pois tu, ó Deus, nos provaste, acendeste-nos como se funde a prata, trouxeste-nos a rede.

Bendito seja Deus, que não rejeitou a minha oração, nem desviou de mim a sua misericórdia.

Seja Deus gracioso para conosco e nos abençoe. E faça resplandecer sobre nós o seu rosto, para que se conheça na terra o teu caminho e entre todas as nações a tua salvação.

Essa música é de 2000, é do álbum Resgate Praise, e ela se chama All Hail.

Eu, porém, sou pobre e necessitado. Apressa-te por mim, ó Deus. Tu és o meu auxílio e o meu libertador.

pois as águas me sobem até a alma. Atolo-me em profundo lamaçal, onde não se pode estar em pé. Entrei em águas profundas e a corrente me arrasta.

Multiplicam-se mais que os cabelos da minha cabeça. Os que me aborrecem sem razão. Poderosos são os que querem destruir-me. Meus inimigos falsos. Não se envergonhem por minha causa. Os que esperam em ti, Senhor Deus dos exércitos. Pois por amor de ti suporto afronta.

Os mansos verão isso e se alegrarão. O vosso coração viverá, vós que buscais a Deus. Pois o Senhor ouve os necessitados e não despreza os seus cativos. Louvem-no os céus e a terra, os mares e tudo quanto neles se move, pois Deus salvará Sião.

Multiplicam-se mais que os cabelos da minha cabeça. Os que me aborrecem sem razão. Poderosos são os que querem destruir-me. Meus inimigos falsos. Não se envergonhem por minha causa. Os que esperam em ti, Senhor Deus dos exércitos.

vosso coração viverá, vós que buscais a Deus. Pois o Senhor ouve os necessitados e não despreza os seus cativos. Louvem-no os céus e a terra, os mares e tudo quanto neles se move. Pois Deus salvará Sião e edificará as cidades de Judá, e ali habitarão e a possuirão a descendência de seus servos, a herdará. E os que amam seu nome, ali.

Eu, porém, sou pobre e necessitado. Apressa-te por mim, ó Deus. Tu és o meu auxílio e o meu libertador.

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1: Amém. Glória a Deus. É algo maravilhoso a gente pensar no grande amor de Deus. E há algum tempo eu gravei um hino que dizia assim: se os mares, a letra dizia assim, se os mares fossem tinta e os homens todos escrivães, secaria a tinta, e se o céu fosse o papel, terminaria todo o papel e toda a tinta, e ainda não se teria escrito a grandeza do amor de Deus. Deixou o esplendor da sua glória para vir a este mundo aqui. Estava só e ferido no Gólgota para dar sua vida por mim. Se isto não for amor, então o oceano secou, não há estrelas nos céus, as andorinhas não voam mais. Se isto não for amor.

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poder me é dado nos céus e na terra, para que ao nome de Jesus se dobre todo o joelho dos que estão nos céus e na terra, e toda língua confesse que Jesus Cristo é o Senhor, para a glória de Deus. Porque quanto ao Senhor, os seus olhos passam por sobre toda a terra, para mostrar-se forte para com aqueles cujo coração é totalmente seu.

Senhor, teu Deus é único, Senhor. Só Ele adorarás. Ele é Senhor. Eu quero dizer algo para você. Ele é Senhor do tempo. Ele é o Senhor da tua história. Ele está sentado no trono da tua existência. Eu quero dizer para você, os seus melhores dias não estão no seu passado. A sua história não acabou. E o melhor da sua vida está à sua frente. O teu Deus não se esqueceu de você. As suas promessas não são em vão. Ele continua e será sempre, sempre, sempre será o mesmo. Ele é o único Senhor. Você nasceu pra glória, pra glória, pra glória, pra glória. Cante comigo assim. Pois eu vi. Você tá sentindo aí o toque de Deus? Seja curado. Seja tocado. Receba, receba, receba o fogo da glória de Deus. Retirando toda cinza, todo sentimento que não vem de Deus, que está impregnado na sua memória. Seja curado nas suas memórias. Em nome de Jesus. Para que você possa ir aos lugares altos. Agora declare comigo pela última vez. Pois eu vi. Levante bem alto as suas duas mãos. Bem alto, bem alto. Vamos declarar quem Ele é.

Ele está sentado no trono. Feche os seus olhos um momento, por favor. Tem pessoas aqui nessa noite cujos sonhos têm sido enterrados. Eu quero falar com vocês, mulheres. Os seus sonhos nasceram do coração de Deus. E Ele é poderoso para ressuscitar os seus sonhos. Talvez a sua vida seja como a vida de Maria, naquela manhã, em que ela se levantou para encontrar o Jesus morto. Mas mesmo morto, ela queria estar na sua presença. E quando ela ouviu, ela não o reconheceu, porque a dor estava muito impregnada dentro dela. Mas Jesus a chamou pelo nome e disse: Maria. E aquela mulher que entrou chorando saiu proclamando a glória de Deus. E essa noite Deus escolheu, preparou para você. Não apenas as mulheres, mas os homens também. Os jovens. Ele quer enxugar as suas lágrimas nessa noite.

os jovens. Ele quer enxugar as suas lágrimas nessa noite. E a sua presença.

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2: CCPFM informa a hora certa.
3: 9h30.
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1: Querido amigo, hoje o nosso objetivo é concluirmos o estudo de Apocalipse. Tendo já examinado o texto desse livro tão impactante, hoje vamos destacar algumas ênfases e recordar as maneiras pelas quais devemos interpretá-lo. Vamos estudar e refletir sobre o livro todo, de uma maneira geral, observando desse modo global, e para isso damos o seguinte título para essa nossa reflexão: Considerações Finais sobre as Revelações Divinas. Eu repito, esse é o título para esse último programa da série, para o último programa em Apocalipse. Considerações Finais sobre as Revelações Divinas. O texto, então, é Apocalipse 1:1 a Apocalipse 22:21. Querido amigo, o maior perigo no estudo de Apocalipse é darmos atenção a assuntos de menor importância, desviando-nos do foco que João teve ao receber do Senhor essas visões. Devemos lembrar que esse livro é uma revelação de Jesus Cristo. E a minha pergunta é a seguinte: o que é que você vê, qual a imagem que inunda sua mente e seus olhos quando você lembra de Jesus? Ele é um bebê numa manjedoura? Ele é um meigo pastor? Ou ele é um homem ensanguentado na cruz? Nenhuma dessas figuras está completamente errada, mas todas elas estão desatualizadas. Sabe por quê? Porque Jesus hoje está exaltado e glorioso. A majestade de Jesus deve nos inspirar, deve nos fortalecer e deve nos levar à adoração. Querido amigo, quando refletimos de modo geral sobre o Apocalipse, é possível extrairmos como princípio essa frase que nos ajuda a aplicar o livro às nossas vidas. Somente aquele que experimentou a graça de Deus pode alegrar-se pelo registro das revelações divinas. Repito, essa é a frase que sintetiza esse programa final. Somente aquele que experimentou a graça de Deus pode alegrar-se pelo registro das revelações divinas. E ao observarmos essas revelações divinas de um modo geral, encontramos 7 verdades que nos alegram, para as quais devemos atentar. A primeira verdade sobre as revelações divinas mostra a natureza do Apocalipse. Querido amigo, o Apocalipse significa a guerra. Houve uma batalha no passado, Jesus venceu a morte, venceu o Hades e expulsou Satanás do céu. Há uma batalha no presente, Jesus é o nosso protetor, pois o diabo enfurecido, como um tirano derrotado, ele veio para a terra com grande ira, porque ele sabe que o seu tempo é curto. Mas haverá também uma batalha no futuro. Jesus obterá retumbante e derradeira vitória, pois o Apocalipse começa com os cristãos sofrendo grande tribulação, mas termina com os cristãos triunfantes. O Apocalipse começa com Satanás perseguindo os cristãos, mas termina com Satanás amarrado durante 1000 anos. A segunda verdade sobre as revelações divinas que nos alegram mostra os mitos sobre o Apocalipse. Os mitos correntes sobre Jesus enganam. De algum modo, chegamos a ver Jesus como um ancião de barbas brancas, brando, simpático, amoroso, que raramente altera sua voz acima de um sussurro e está sempre sorrindo. Alguns não conseguem ver Jesus como um juiz, sério, vitorioso, justo, que não perdoa o não arrependido. O Apocalipse ajuda a corrigir essa mistificação distorcida. O Apocalipse ajuda a refutar a mística popular de que o Deus do Antigo Testamento era um Deus de ira, mas o Deus do Novo Testamento, não, ele é um Deus amoroso que perdoa todos. Em nenhum lugar da Bíblia a ira de Deus é mostrada mais claramente do que no livro do Apocalipse. O Apocalipse revela, sim, um Jesus real, um cordeiro que morre por amar, mas um leão potente

O Apocalipse revela, sim, um Jesus real, um cordeiro que morre por amar, mas um leão potente e vitorioso contra seus inimigos. Essa visão, ao invés de causar especulação, deveria nos levar à inspiração, à confiança, à admiração, à gratidão, à adoração. Por isso, temos uma terceira verdade também sobre essas revelações divinas que nos alegram, porque essas revelações mostram o paralelo entre o início e o fim. Assim como Gênesis é o livro dos começos, o Apocalipse é o livro da consumação. Os temas introdutórios que surgem no Gênesis são concluídos totalmente no Apocalipse. Primeiro, no Gênesis encontramos a criação dos céus e da terra. No Apocalipse encontramos a transformação para o novo céu e para a nova terra. Segundo, no Gênesis vemos que o diabo inicia o seu reinado. No Apocalipse, o diabo é lançado no lago de fogo. Terceiro, no Gênesis vemos que o pecado entrou no mundo. No Apocalipse, o pecado é totalmente banido. Quarto, no Gênesis, o homem escondeu-se de Deus. No Apocalipse, Deus procura o homem para se revelar. Quinto, no Gênesis, a criação foi amaldiçoada. No Apocalipse, toda a maldição foi retirada. Sexto, no Apocalipse, o homem perde o acesso à vida eterna. Sexto, no Gênesis, o homem perde o acesso à árvore da vida. No Apocalipse, o acesso à árvore da vida é restaurado. Sétimo, no Gênesis, o homem é expulso do Jardim do Éden. No Apocalipse, o homem é recebido de volta ao paraíso. Oitavo, no Gênesis, a morte entra no mundo. No Apocalipse, a morte é removida para todo sempre. Nono, no Gênesis, vemos as bodas do primeiro Adão, isto é, a união do primeiro Adão com a sua esposa. No Apocalipse, vemos as bodas do Cordeiro, do segundo Adão, com a sua noiva, com a igreja. E décimo, no Gênesis, a tristeza entra no mundo. No Apocalipse, a tristeza é totalmente erradicada. Querido amigo, além desse paralelo elaborado em 10 partes, é interessante percebermos que os dois livros, Gênesis e Apocalipse, também são os dois livros mais rejeitados em toda a história da Bíblia. É, você não entendeu errado não, você escutou certo. O livro de Gênesis sofre uma perseguição grande junto com o Apocalipse. Sofre uma rejeição por parte daqueles que não amam a palavra de Deus. O Apocalipse é atacado, levando os homens a desacreditarem da realidade das suas visões, na dificuldade dos seus símbolos e na promessa da volta de Jesus. Mas a rejeição do Gênesis é bem específica, pois, através de cientistas e críticos modernos, as narrativas do Gênesis são rejeitadas, são tidas como mitológicas. Mas deixe-me fazer uma pergunta. Você imagina por que o diabo ataca especificamente esses livros? É que os dois livros proclamam a sua derrota, proclamam a vitória de Cristo. Querido amigo, desde o Gênesis até o Apocalipse, Jesus é visto e Jesus é o grande vencedor. Chegamos então à quarta verdade. Uma quarta verdade sobre as revelações divinas que nos alegram, porque elas mostram o relacionamento do Apocalipse com as demais escrituras. Como dissemos anteriormente, o Apocalipse é a conclusão de toda a mensagem bíblica. Assim como Gênesis é o livro dos começos, o livro de Apocalipse é o livro da consumação. É no Apocalipse que temos a clara e objetiva informação de que Jesus é o centro da história, pois ele mesmo disse: "Eu sou o Alfa e o Ômega, o primeiro e o último, o princípio e o fim." Esse Jesus glorioso que o Apocalipse nos mostra foi mencionado e retratado nos demais livros bíblicos. Dos 404 versículos de Apocalipse,

0: Ipsi, conforme a sua contagem, 265 deles estão relacionados com aproximadamente 550 versículos de outros textos bíblicos. Só alguns exemplos para ajudar a comprovar esse relacionamento. Apocalipse 1:6 é exatamente igual a Êxodo 19:6. Apocalipse 1:7 com Daniel e Zacarias. Apocalipse 1:14 com Daniel capítulo 7, capítulo 10. Apocalipse 1:15 com Daniel 10 e com Ezequiel capítulo 1. Apocalipse 1:16 com Isaías 11, com Isaías 49. Apocalipse 1:17 com Isaías 44:6, com Isaías 48:12. Apocalipse 1:18 com Isaías 38:10. Apocalipse 12:14 com Daniel 12:7. Apocalipse 13 com Daniel 7:8. Apocalipse 18 com Jeremias 51. Na verdade, todo Apocalipse com o sermão escatológico de Jesus em Mateus 24, Marcos 13 e Lucas 21. Ora, com esses exemplos podemos perceber e confirmar que o Apocalipse é o cumprimento definitivo das demais escrituras sagradas. E aí então chegamos à quinta e antepenúltima verdade sobre as revelações divinas, que nos mostram quatro diferentes interpretações do Apocalipse. Como nós mencionamos nos programas iniciais, diante desse livro tão especial, os vários estudiosos se detêm para estudá-lo, eles chegam a interpretá-lo de diversas maneiras. Eles nos apresentam pelo menos quatro maneiras de se interpretar esse livro que traz a palavra profética do Senhor para nós. Temos então, em primeiro lugar, a interpretação idealista ou espiritual. Para essa interpretação, o Apocalipse retrata de forma simbólica a grande luta entre o mal e o bem. No livro, nessa maneira de interpretar, não temos nenhuma profecia sobre eventos históricos específicos. Temos agora uma segunda maneira de interpretar, que é a preterista ou passada. Quem apoia esta posição entende que o Apocalipse pertence ao primeiro século, isso é, contém metáforas que refletem o contexto daquela situação, daquela circunstância. Considera os eventos ali narrados como fatos ocorridos durante o período do Império Romano, só. Em terceiro lugar, temos a interpretação histórica. O Apocalipse nos concede um esboço panorâmico de toda a história da Igreja, desde o primeiro século até a segunda vinda do Senhor Jesus. Com base nessa maneira de interpretar, então, o livro é uma profecia da história do reino de Deus, desde a primeira até a segunda vinda de Jesus Cristo. Essa é a interpretação histórica. Mas temos em quarto lugar a interpretação futurista, que vê no Apocalipse como um panorama de acontecimentos futuros que retratam as diferentes etapas no final dos tempos. Isso é uma profecia dos tempos finais, uma descrição dos planos redentivos divinos para os dias finais. Mas há dois tipos de futuristas: os que sustentam que as cartas às sete igrejas representam sete etapas, isso é, sete períodos da história da Igreja até o seu arrebatamento, e também os que sustentam que os capítulos 2 e 3 não são proféticos, pois escrevem as igrejas dos dias de João. A partir do capítulo 4, sim, é que começam as predições. E aqui, então, chegamos à sexta verdade dessas revelações divinas, que nos mostram, então, diferentes posições sobre o milênio no Apocalipse. O milênio, uma passagem citada apenas no capítulo 20 do livro de Apocalipse, tem trazido muitas divisões, e nós temos também pelo menos três importantes divisões de interpretação com relação a essa passagem muito interessante do capítulo 20, versículos 1 a 6. Nós temos, em primeiro lugar, o pós-milenismo, isto é, o reinado de Cristo de 1000 anos, começará com a divulgação mundial do Evangelho e a conversão da maioria da humanidade. O milênio se trata de um período de paz e segurança resultante do avanço do Evangelho. Os pós-milenistas normalmente adotam a interpretação preterista ou histórica do Apocalipse. Nós temos uma outra maneira de olhar para o Apocalipse, que é o amilenismo. O milênio tem um sentido ideal ou espiritual. Embora creiam na segunda vinda de Cristo, entendem que não haverá um reino terrestre de Cristo de 1000 anos de duração. Alguns entendem que tudo o que está acontecendo no tempo presente já é o milênio. Os amilenistas normalmente adotam a interpretação idealista ou espiritual do Apocalipse. Mas temos ainda, com relação ao milênio, os que creem no pré-milenismo, isso é, o milênio acontecerá literalmente após a segunda vinda do Senhor Jesus. Nesse período, Cristo reinará com seus santos enquanto Satanás estará preso. Esse período será inaugurado pela segunda vinda de modo dramático ou cataclísmico. Uma grande tribulação imediatamente anterior precederá o milênio, sendo que esta fará ressaltar ainda mais os efeitos do milênio, um período de paz. Perto do final do milênio, Satanás será solto por um breve tempo. Haverá uma luta violenta, sangrenta, e depois Satanás e seus demônios serão vencidos e lançados no lago de fogo, que é o inferno. Ocorrerá a ressurreição dos cristãos para reinarem com Cristo e a ressurreição dos ímpios para o julgamento. Os pré-milenistas normalmente adotam a interpretação futurista do Apocalipse. E a partir daqui, então, nós temos uma diferença. E essa diferença se dá com relação à grande tribulação. E essa é a sétima verdade sobre as revelações divinas no Apocalipse. Com relação aos conceitos tribulacionistas, temos duas importantes correntes. Os pré-milenistas, pré-tribulacionistas, argumentam que há dois povos de Deus, Israel e a Igreja, com dois programas distintos. Entendem que a Igreja será arrebatada antes da grande tribulação. E após a grande tribulação, Jesus voltará para estabelecer o seu reino centralizado em Jerusalém, restabelecendo inclusive o templo e o sistema sacrificial. Embora hajam outros detalhes, são esses os mais importantes desses pré-milenistas, pré-tribulacionistas. Mas temos também os pré-milenistas, pós-tribulacionistas, que entendem que a Igreja vai passar pela tribulação, mas vai suportá-la pela graça e pela força de Deus. Segundo essa posição, há distinção entre tribulação e ira de Deus. A tribulação será imposta pelos não cristãos e pelo diabo contra a Igreja, mas a ira de Deus cairá sobre os ímpios. Os santos de Deus estarão preservados nelas. Outros detalhes que compõem esse posicionamento são colocados, mas não são importantes. Esses são suficientes para percebermos as diferenças entre essas duas posições. Por isso, nós podemos chegar agora a uma conclusão. Nós temos essas verdades importantes e devemos conhecê-las, pois elas fazem parte do plano de Deus para nos encontrarmos com o Senhor Jesus. Elas fazem parte do preparo que devemos ter para nos encontrarmos com o Senhor Jesus. Diante da certeza da vinda do Senhor Jesus, vale a pena relembrarmos as palavras dele mesmo. Acautelai-vos por vós mesmos, para que nunca vos suceda que o vosso coração fique sobrecarregado com as consequências da orgia, da embriaguez e das preocupações desse mundo, para que aquele dia não venha sobre vós repentinamente como um laço. Querido amigo, o meu desejo é que você esteja preparado para se encontrar com o Senhor Jesus. Estude essas posições, reflita sobre o Apocalipse e se prepare para esse grandioso e glorioso encontro. Que o Senhor te abençoe. Um grande abraço e até o próximo programa com os métodos de estudo bíblico.
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Yo quiero tua glória, Deus. Quero tua glória, Deus. Se o pai que é mau sabe dar boas dádivas ao seu filho, quanto mais o Pai Celestial dará o Espírito Santo àqueles que lhe pedirem. Levante as suas mãos ao céu e diga: Senhor, eu quero o teu Espírito. Eu estou aqui por causa do teu Espírito.

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0: Bom dia. Eu acho que o grande fato de ontem foi a manifestação do Fachin. Não demorou. No dia seguinte ele falou. Né? E a gente estava esperando. O Supremo tem que falar alguma coisa. E aí se confirma que antes de fazer, de liberar, de abrir o segredo, de chamar o artigo 37 da Constituição, que fala em publicidade, e de mostrar para o país todo sérios indícios de envolvimento de Moraes com Vorkaro, né? Ele falou com Fachin antes de fazer isso. E agora Fachin fala para o país dizendo que vai apurar, que vai estudar, que são indícios, que são sérios elementos de fato que reclamam o devido encaminhamento. Ele concorda. E tá aí, ele não está ligando a mínima para o Procurador-Geral da República que quis parar. Diz, não, é tudo ilegal, não pode, não pode, não pode. Ele não pode investigar ministro do Supremo sem autorização do plenário. Ele não pode. Gente, o Gonet aqui não poderia falar. É uma questão de princípio moral. Mas parece que as pessoas ficaram tão assustadas que não tem mais isso. O Gonet está lá citado vamos degustar charuto, uísque, meu filho pode ir a Londres também por conta do Master. Muito obrigado, eu estou com saudade. Ele já não poderia. Por muito menos o Zanin, que foi advogado de Lula, tudo legal. Quando tem coisas do Lula, o Zanin não vota. Né? Mas o Gonet podia dizer, olha, eu não vou me meter nisso. O meu substituto aqui que fale. Ele está dizendo que o André não pode fazer. A Raquel Dodge, antecessora de Gonet, tentou impedir e o Supremo fez o inquérito do fim do mundo, que dura até hoje. Agora, o que é divertido é a gente ver a Polícia Federal mostrar como eles conversavam. O Moraes printava a mensagem escrita, botava num álbum de notas, num bloco de notas, e depois estabelecia a condição de visualização única. Aí apagava para não ficar a prova. E aí eu encontrei aqui no voto do Moraes condenando a Débora, exatamente por isso, a Débora do Batom. Ele diz assim: ao apagar deliberadamente os dados do celular, isso representa um forte indício de tentativa de obstrução da justiça. A eliminação dessas informações dificulta o trabalho investigativo e reforça a conclusão que a acusada Débora Rodrigues dos Santos teve a intenção de destruir evidências que apontam a participação dela. Ressalte-se ainda que ao apagar dados do celular também indica uma consciência sobre a ilegalidade dos atos praticados. Porque se o indivíduo tivesse plena convicção de sua inocência, não teria motivo para eliminar registros que poderiam confirmar a versão dos fatos. Gente, isso aqui é o raciocínio dele em relação à Débora, que foi o que ele pensou quando decidiu apagar as mensagens com Vorkaro. Mas quando Vorkaro mandava para o destinatário, a mensagem ia com o nome do destinatário. Foi isso que apareceu no relatório da Polícia Federal. De Brasília, Alexandre Garcia.
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5: Vai viajar pelo Brasil e não sabe como funciona a cobrança em deslocamento nas ligações entre celulares, ou seja, o roaming de voz? A Anatel explica. Os preços de roaming de voz podem mudar entre planos pré-pagos, pós-pagos e controle, ou pode até mesmo não haver cobrança. Confira as regras da sua prestadora. Se você estiver em uma cidade perto da sua e com o mesmo DDD, as chamadas entre celulares são locais, sem cobrança extra. Mas se você estiver em outra cidade com DDD diferente, em regra, vai pagar para receber ligações. Isso porque a pessoa que recebe a ligação paga pelo deslocamento. Já se você estiver em outra cidade com DDD diferente e ligar para um número dessa cidade, vai pagar o custo de uma ligação local, mas pode ser cobrado um adicional por chamada. Quer ver outras dicas? Acesse www.anatel.gov.br/consumidor.
6: Oh Jesus, nos ensina a descansar em tuas mãos. Que nesse tempo o Senhor esteja sendo entronizado sobre as nossas vidas, Paizinho.

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1: Luísa Ramos.
2: A vitória da Alternativa para a Alemanha, AfD, nas eleições regionais da Saxônia-Anhalt provoca forte reação da imprensa alemã e francesa e amplia a pressão sobre o chanceler Friedrich Merz. Com cerca de 44% dos votos, o partido de extrema-direita alemão alcançou seu melhor resultado histórico e impôs uma derrota considerada humilhante à CDU, partido de Merz. Jornais apontam que a votação reflete o descontentamento com o governo federal e alertam que uma possível aliança da AfD com o partido populista BSW

0: Pode abrir caminho para um primeiro governo regional de extrema-direita na Alemanha desde a Segunda Guerra Mundial. Israel acusou nesta segunda-feira o Hezbollah, grupo islâmico libanês apoiado pelo Irã, de repetidas violações do frágil acordo de cessar-fogo no Líbano. Segundo o governo israelense, o grupo continua reforçando suas capacidades militares no sul do país. Durante a noite, bombardeios israelenses deixaram 11 mortos na região. O primeiro-ministro, Benjamin Netanyahu, teria ordenado a evacuação de dezenas de postos avançados de colonos israelenses na Cisjordânia ocupada. Estariam na mira cerca de uma centena de assentamentos informais construídos sem autorização em áreas sob controle total ou parcial da autoridade palestina. A medida ocorre após forte pressão internacional diante do aumento da violência de colonos contra palestinos. O governo iraniano anunciou hoje a criação, nos próximos dias, de uma nova zona regulamentada no Golfo e um novo corredor de navegação no Estreito de Hormuz. A nova área de acesso restrito abrangerá parte do Golfo a partir da zona afetada pelo bloqueio americano. Navios que entrarem nessa região poderão ser incluídos em uma lista de sanções. O anúncio ocorre em meio à escalada das tensões entre Israel, Irã e Estados Unidos. A Organização Meteorológica Mundial alertou que o aumento das ondas de calor e dos incêndios florestais impulsionados pelas mudanças climáticas ameaça reverter avanços obtidos na melhoria da qualidade do ar em várias regiões do mundo. Segundo a agência da ONU, o calor extremo favorece a formação de poluentes e agrava os efeitos da fumaça dos incêndios, aumentando os riscos para a saúde humana e para os ecossistemas. O relatório da OMM aponta que episódios de poluição do ar tendem a se tornar cada vez mais frequentes e severos. 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
1: Os nomes de Deus. Hoje vamos conhecer Adonai Jeová Sabaoth.

único texto bíblico onde encontraremos a tradução deste nome, Adonai Jeová Sabaoth, está no Salmo 69 e o verso 6, que diz assim: Não sejam envergonhados por minha causa aqueles que esperam em ti, ó Senhor, Deus dos exércitos. Não sejam confundidos por minha causa aqueles que te buscam, ó Deus de Israel. Adonai Jeová Sabaoth significa o Mestre, Senhor dos Exércitos. Deus não é só guerreiro, Ele é o Mestre que nos ensina. Ele é o general que ensina as estratégias, que treina nossos músculos, que ensina segredos bélicos. Êxodo 15, 3 diz: O Senhor é homem de guerra, o Senhor é o seu nome. O jovem Davi, ao enfrentar Golias, sabia que do Senhor era a guerra, isto é, o general, o chefe maior, e a vitória já estava garantida. 1 Samuel 17 e 47, Davi diz: E saberá toda esta congregação que o Senhor salva, não com espada nem com lança, porque do Senhor é a guerra, e Ele vos entregará na nossa mão. Abra os seus ouvidos hoje para Adonai Jeová Sabaoth. Porque diz-lhes, assim diz o Senhor dos Exércitos, tornai-vos para mim, diz o Senhor dos Exércitos, e eu me tornarei para vós, diz o Senhor dos Exércitos. Zacarias 1 e 3. Hoje conhecemos mais um nome de Deus, Adonai Jeová Sabaoth. Este segmento tem o seu bojo no Estudo dos Nomes de Deus, da pastora Naira Pedrini, com a adaptação deste

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1: CCP-FM informa a hora certa.
2: 1:20.
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1: 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Alimente essa ideia.
2: A alimentação da criança precisa ser rica em fibras. Folhas como alface, espinafre, acelga, rúcula, agrião, repolho e couve são boas fontes, muito importantes para o bom funcionamento do intestino. Cereais integrais e frutas também são ricos em fibras.
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0: pode se repetir no restante do país. Nós vamos a Düsseldorf, na Alemanha, conversar com o correspondente Gabriel Brust sobre o dia seguinte desta eleição considerada histórica. Olá, Gabriel, bom dia. Qual foi o impacto dessa vitória da AfD na política alemã?
1: Como você falou, Elcio, mesmo que ainda não se saiba se o partido vai conseguir formar maioria para governar a Saxônia-Anhalt, o impacto político é muito grande mesmo em plano federal. A líder da AfD, Alice Weidel, já falou ontem mesmo em eleições nacionais antecipadas e na substituição do chanceler Friedrich Merz antes do Natal. A declaração mostra o tamanho do golpe sofrido pela CDU, o partido do chanceler, mesmo que a Alemanha não seja a Saxônia-Anhalt e a AfD não tenha força parlamentar para derrubar o Merz por enquanto. A AfD precisa de pelo menos mais 3 cadeiras de algum outro partido para conseguir ter maioria na Saxônia-Anhalt. Mas ainda no domingo à noite, uma janela se abriu. O pequeno partido de esquerda radical, a BSW, que conquistou inesperadas 5 cadeiras, disse estar aberta a conversar para garantir uma mudança de governo no estado. A BSW tem apenas 2 anos de existência e é uma dissidência do partido de esquerda Die Linke, que por sua vez acabou a eleição com 8 assentos no parlamento e se opõe frontalmente à AfD. Até o início da votação, muitos acreditavam que a BSW não conseguiria nem mesmo atingir a cláusula de barreira, a votação mínima de 5%. A boa performance garantiu ao partido não só entrar no parlamento, como ficar em uma posição chave. Nenhum grupo conseguirá formar maioria sem estas 5 cadeiras conquistadas pela BSW.
0: Agora, Gabriel, de que maneira a BSW pode ajudar a AfD a formar o governo?
1: A principal candidata da BSW na Saxônia-Anhalt, Claudia Wittig, disse estar aberta a conversar com a AfD para garantir uma mudança de governo no estado, que atualmente está nas mãos do partido conservador do chanceler Friedrich Merz, a CDU. Ela descarta formar uma coalizão formal para eleger o candidato da AfD, o Ulrich Siegmund, mas diz que aceita uma colaboração para eleger um outro nome contra o atual primeiro-ministro estadual da CDU, o Sven Schulze. Na manhã de hoje, outro candidato local da BSW, o Thomas Schulz, deixou mais clara como se daria essa colaboração. O partido vai se abster caso haja uma terceira votação do parlamento para escolher o primeiro-ministro estadual. Na Saxônia-Anhalt, caso não se chegue a uma maioria absoluta em 2 votações seguidas para escolher o líder do governo, e é bastante provável que isso aconteça agora, na terceira votação basta uma maioria simples. Como a BSW pensa em se abster, a AfD então elegeria o Ulrich Siegmund com facilidade, contando com a sua maioria simples de 39 votos. Se essa colaboração se confirmar, seria a primeira vez que um partido alemão romperia o chamado Brandmauer, o cordão de isolamento contra a AfD, para então viabilizar um governo estadual liderado pelo partido de extrema-direita.
0: Agora, Gabriel, qual é o perfil desse partido BSW?
1: No plano ideológico, o que diferencia a BSW dos demais partidos de esquerda é a questão comportamental. O partido recusa a chamada agenda woke na parte dos costumes e pautas de minorias, mas abraça amplamente a agenda econômica de esquerda, com defesa de trabalhadores, sindicatos e uma economia mais estatizada. O que une os dois partidos de extremos opostos, AfD e BSW, é a defesa do fim das sanções à Rússia e uma aproximação com Moscou. Às vésperas da eleição, a fundadora da BSW, a Sara Wagenknecht, criticou duramente o fechamento das instituições russas na Alemanha. Ela disse, abre aspas, "estamos queimando todas as pontes para intercâmbio cultural. Estamos queimando as pontes para o diálogo." Em grande parte, a boa votação da AfD e da BSW, ainda que em proporções diferentes, claro, se deve à instrumentalização de um certo saudosismo da população da Saxônia-Anhalt em relação à antiga Alemanha Oriental, que era alinhada à União Soviética. Some-se a isso um desemprego alto na região e temos o caldo que possivelmente deu a vitória à AfD.
0: E quais foram os outros resultados da eleição, Gabriel?
1: Depois da AfD em primeiro, com cerca de 44% dos votos, veio a conservadora CDU, com um resultado muito abaixo do esperado, com 17%, seguidos de uma sequência de partidos mais à esquerda, os sociais-democratas do SPD, os verdes e o Die Linke.

0: A distribuição nas cadeiras ficou em 39 para a AfD, 15 para o CDU, 8 para cada um dos partidos de esquerda e, por fim, as 5 cadeiras da BSW.
1: Muito obrigado, Gabriel Brust, em Düsseldorf, que participou do Linha Direta de hoje.
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A Procuradoria-Geral da República fechou um acordo de colaboração premiada com Antônio Carlos Freixo Júnior, conhecido como Mineiro, empresário ligado ao financiamento do filme Dark Horse, cinebiografia do ex-presidente Jair Bolsonaro. A informação divulgada indica que Freixo atuou como intermediário em repasses do ex-banqueiro Daniel Vorcaro. O acordo foi remetido ao ministro André Mendonça, relator do caso no Supremo Tribunal Federal. As investigações suspeitam que parte do dinheiro destinado à produção do filme possa ter sido usada para outras finalidades e a delação pode ser crucial para reconstruir o caminho do dinheiro e esclarecer os pagamentos.

O Ministério da Saúde apresentou a Central de Comando das UTIs Inteligentes do Sistema Único de Saúde. A nova unidade tem a capacidade de monitorar em tempo real os sinais vitais de pacientes internados em 6 hospitais do Brasil que já contam com a tecnologia. Sediada no Hospital das Clínicas da Faculdade de Medicina da USP, em São Paulo, a central funcionará 24 horas por dia, contribuindo para um cuidado mais rápido e preciso e para a geração de evidências científicas que subsidiem a ampliação de protocolos clínicos. Essa iniciativa representa um avanço significativo na modernização da saúde pública brasileira.

Segundo o estudo do Bradesco BBI, os veículos elétricos e híbridos devem representar 31% da frota brasileira em 2035, um avanço significativo em relação aos atuais 3%. A projeção considera que os eletrificados já correspondem a 16% das vendas de veículos novos, e essa participação deve crescer nos próximos anos. Com a expansão, o consumo de gasolina e etanol deve cair cerca de 20%, passando de 62,8 milhões de litros em 2026 para aproximadamente 50,7 milhões de litros em 2035. A mudança deve reduzir a necessidade de importação de gasolina e contribuir para a segurança energética do país, mas também traz desafios para o setor de combustíveis e para a arrecadação de impostos. O estudo estima ainda que a frota eletrificada chegue a 11,8 milhões de veículos em 2035, exigindo aproximadamente 13,5 terawatts de eletricidade para recarga. Com menor consumo de combustíveis líquidos, o setor de etanol poderá precisar buscar novos mercados, como transporte marítimo, máquinas agrícolas e produção de combustível sustentável para aviação.

Gilmar Mendes defendeu que delegados da Polícia Federal deixem de atuar nos gabinetes do Supremo Tribunal Federal. A proposta foi apresentada ao presidente do STF, Edson Fachin, e deve ser reforçada em uma nova conversa entre os dois. Atualmente, 6 delegados da PF trabalham no Supremo como assessores técnicos, sem exercer diretamente funções de investigação. Para Gilmar, a presença desses policiais pode gerar risco de interferência e aumentar as tensões entre a corte e a direção da Polícia Federal. A sugestão ocorre em meio à crise envolvendo os ministros Alexandre de Moraes e André Mendonça e o diretor-geral da PF, Andrei Rodrigues. O conflito se intensificou após a divulgação de informações relacionadas ao caso Banco Master e aos diálogos envolvendo Moraes e o ex-banqueiro Daniel Vorcaro. Gilmar avalia que retirar os delegados dos gabinetes poderia ajudar a reduzir possíveis conflitos e preservar a independência das instituições. A Associação Nacional dos Delegados de Polícia Federal, porém, criticou a ideia e defendeu a importância do apoio técnico prestado pelos policiais ao STF.

90. Porque desde a antiguidade não se ouviu, nem com o ouvido se percebeu, nem com olhos se viu, um Deus além de ti, que trabalha para aquele que nele espera. Deus incomparável.

Uma fotografia dos ministros do Supremo Tribunal Federal repercutiu após mostrar Alexandre de Moraes rindo ao lado de Gilmar Mendes e Cristiano Zanin na saída da sessão da corte realizada na quarta-feira. A imagem foi registrada pelo fotógrafo Breno Carvalho, de O Globo, um dia depois da divulgação de mensagens de Daniel Vorcaro, que sugerem contato entre o ex-banqueiro e Moraes. O material da Polícia Federal aumentou a pressão sobre o ministro, principalmente após mensagens em que Vorcaro teria pedido orientação sobre deixar o país e demonstrado gratidão a Moraes. Apesar da repercussão, nenhum dos 10 ministros presentes comentou publicamente o caso durante a sessão. A situação ocorre em meio a uma tensão dentro do STF, especialmente entre Moraes e André Mendonça, relator das investigações sobre o caso Master. Mendonça

especialmente entre Moraes e André Mendonça, relator das investigações sobre o caso Master. Mendonça retirou o sigilo do relatório da PF e defendeu que os novos elementos sejam analisados pelo plenário da corte. Já o presidente do STF, Edson Fachin, classificou o episódio como de especial gravidade e passou a consultar os ministros sobre os próximos passos.

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2: Você sabia que a talassemia e a anemia falciforme são os tipos mais comuns de anemias hereditárias? A talassemia é provocada por um gene que interfere na produção da hemoglobina, fazendo com que os glóbulos vermelhos fiquem menores e com menos hemoglobina que o normal. Já a anemia falciforme caracteriza-se por apresentar glóbulos vermelhos com forma alterada, parecidos com uma foice. Por isso, recebe esse nome. Os dois tipos são causados por mutação genética e, para tê-las, é preciso que o gene anormal seja transmitido pelos pais. Se apenas um deles for portador, o filho terá o traço, mas não necessariamente desenvolverá a patologia. Isso você precisava saber. Débora Garcia, Mulheres de Esperança RTM.
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3: CCP FM informa a hora certa.
4: 3:50.

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0: CCP FM informa a hora certa.
1: 4 horas.
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3: Nesta edição do Doutor Ajuda, vamos saber mais sobre varíola dos macacos. A médica infectologista, doutora Cláudia Mello, explica o que é a varíola dos macacos.
4: Olá, ouvintes. A varíola dos macacos, ou também chamada monkeypox, é uma doença causada por um vírus que já era conhecidamente comum na África. Porém, neste ano, houve um aumento crescente de casos na Europa e outros continentes. Ela tem sintomas semelhantes à varíola humana, já erradicada com a vacinação, só que são mais leves. Os sintomas mais frequentes incluem febre, dor de cabeça intensa, dores musculares, dor nas costas, fraqueza, gânglios linfáticos inchados, além de lesões na pele bem importantes. Essas lesões podem ser planas ou ligeiramente elevadas, preenchidas com líquido amarelado, podendo abrir feridas ou formar crostas. Esses sintomas duram em média de 2 a 4 semanas e vão embora por conta própria, sem tratamento. Raramente pode causar a morte. Essa doença pode ser transmitida por contato direto ou indireto, por arranhões, mordidas de animais ou até ao comer carne contaminada. Pode ser transmitida por contato humano também, através das feridas ou contato próximo com alguém doente. Caso suspeite de varíola do macaco, você deve procurar um serviço de saúde para avaliar o seu quadro, coletar material para o diagnóstico, se for mesmo um quadro sugestivo, e receber as orientações de isolamento.
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fogo do Senhor quer te pegar nessa noite. Ele quer queimar tudo aquilo que tem impedido de você fluir dentro da visão celestial que Ele tem para a sua vida. Então eu quero agora que você se volte completamente para o Espírito Santo que está patente nesse lugar e diga: Senhor, eu quero o teu fogo.

0: CCP FM informa a hora certa.
1: 4h30.
2: Boa tarde. Passou na Comissão de Constituição e Justiça do Senado aquela proposta do 6x1, fim do 6x1, para trabalhar 40 horas no máximo por semana. Teve só 4 votos contrários na comissão. Hamilton Mourão, o senador pelo Rio Grande do Norte, o senador Marinho, Rogério Marinho. Quem mais? Tereza Cristina, senadora de Mato Grosso, e o senador de Roraima, de Rondônia, aliás. Mas, enfim, agora vai para plenário, ninguém sabe quando. Gente, vocês sabem que, vocês veem nas ruas, né? A China está entupindo o Brasil de automóveis, pois a China trabalha 60 horas por semana. O Vietnã está num crescimento fantástico. Produz automóveis, motocicletas maravilhosas. Trabalha 48 horas por semana. Nós vamos trabalhar menos. E o nosso PIB está caindo. As pessoas não me imaginam de onde vem o recurso, a riqueza. Só vem do trabalho, não vem de outro lugar. O trabalho é a origem. É a natureza, né? O capital que permite o trabalho e a tecnologia. Foi isso que eu aprendi na economia lá atrás, né? Mas continua sendo isso. Será que acham que a gente vai receber um Bolsa Família da ONU, ou do Trump, ou do Putin, ou do Xi Jinping, ou do Irã? Porque aqui não tem mais. O nosso PIB está em 12 trilhões e pouco. E a dívida pública está em quase 11 trilhões. Isso faz com que o juro fique lá em cima, faz com que tenha mais de 80 milhões de endividados, faz com que haja recorde de recuperação judicial, faz com que centenas de empresas vão embora para o Paraguai para pagar menos imposto. Gente, não existe almoço grátis. Será que não dá para entender que é só o trabalho que gera riqueza? Que trabalhando menos vai ter menos recurso. Meu Deus do céu. Seria muito mais fácil. Abre isso. Para de engessar a relação capital e trabalho, empregado e empregador. Deixa livre para que negociem. Ah, o empregador quer impor, os empregados se juntam e impõem, né? Então, é conversar no interesse de cada um. Nos Estados Unidos, a pessoa trabalha das 2 da madrugada até as 5, numa empresa, depois dorme de manhã, trabalha na outra tarde. É livre, é um acordo entre as partes. Mas aqui no Brasil, eu acho que é a questão de a gente não ter aprendido, não sei, a pensar o quê. Porque é incompreensível. De Brasília, Alexandre Garcia.
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2: Após a eliminação para o Atlético Mineiro nas quartas de final da Copa do Brasil, o presidente do Cruzeiro, Pedro Lourenço, se reuniu com o elenco e a comissão técnica na Toca da Raposa. O encontro foi marcado por cobranças e pelo pedido de reação do time, que perdeu o clássico por 2-1 de virada e deu adeus à competição. A diretoria demonstrou insatisfação com o desempenho.

0: A diretoria demonstrou insatisfação com o desempenho e reforçou a necessidade de concentração na sequência da temporada. A eliminação aumentou a pressão sobre o Cruzeiro, que também já havia deixado a Libertadores. Apesar do momento de cobrança, a diretoria mantém a confiança no trabalho do técnico Arthur Jorge e não indicou mudanças imediatas na comissão técnica. O principal objetivo agora é recuperar a equipe no Campeonato Brasileiro e buscar uma reação para terminar a temporada de forma competitiva, especialmente na luta por uma vaga na próxima Libertadores.
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2: Carlos Alcaraz levou um susto no início da segunda rodada do US Open, mas reagiu e garantiu a classificação. O espanhol, número 3 do mundo, perdeu o primeiro set para o português Jaime Faria, número 72 do ranking, por 4 a 6. A partir daí, Alcaraz dominou a partida, aplicou um pneu no segundo set e fechou o duelo em 3 sets a 1, com parciais de 4 a 6, 6 a 0, 6 a 3 e 6 a 2, em 2 horas e 39 minutos. Com a vitória, Alcaraz avançou à terceira rodada do último Grand Slam da temporada e segue firme na defesa do título conquistado no ano anterior. O espanhol, bicampeão de Grand Slam, voltou recentemente às competições após um período afastado por lesão e agora busca recuperar seu melhor ritmo durante a disputa em Nova York.
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tempo de nascer e tempo de morrer. Tempo de plantar e tempo de arrancar o que se plantou. Tempo de matar e tempo de curar. Tempo de derribar e tempo de edificar. Tempo de chorar, tempo de rir. Tempo de prantear e tempo de saltar de alegria. Tempo de espalhar pedras e tempo de ajuntar pedras. Tempo de buscar e tempo de perder. Tempo de amar e tempo de aborrecer. Tempo de guerra e tempo de paz. Tudo tem o seu tempo determinado, e há tempo para todo o propósito debaixo do céu. O tempo da sua espera está nas mãos do Senhor.

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2: Fernando Sobral, de 31 anos, rescindiu o contrato de empréstimo com o Coritiba e está a caminho do esporte. O volante pertence ao Cuiabá e será emprestado ao clube pernambucano até o fim da Série B. Para viabilizar a saída, Sobral abriu mão de valores que teria a receber do Coritiba até o término do vínculo. A transferência acontece poucos dias depois de o jogador recuperar espaço no Coxa e ser titular na vitória sobre o Remo. Contratado para a temporada, Sobral disputou 12 partidas pelo Coritiba. No esporte, ele chega para reforçar o meio-campo na reta decisiva da Série B e ajudar a equipe na tentativa de conquistar o acesso à Série A de 2027.
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2: O Vasco venceu o Vitória por 2-0 no Barradão e garantiu vaga na semifinal da Copa do Brasil. Andrés Gomes abriu o placar para o time carioca, repetindo o feito do jogo de ida, e Puma Rodrigues marcou o segundo gol. Como já havia vencido a primeira partida por 1-0, o Vasco fechou o confronto com 3-0 no placar agregado. Com a classificação, o Vasco chega à semifinal da Copa do Brasil pelo terceiro ano consecutivo, e agora terá o Palmeiras pela frente na disputa por uma vaga na decisão. Já o Vitória encerra sua participação após uma atuação considerada fraca, principalmente no setor ofensivo, e acumula 4 derrotas seguidas.
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2: O Santos empatou em 0-0 com o Palmeiras na Vila Belmiro.

0: O Santos empatou em 0-0 com o Palmeiras, na Vila Belmiro, pelo jogo de volta das quartas de final da Copa do Brasil. O Peixe até tentou pressionar e teve mais presença ofensiva, mas não conseguiu transformar as chances em gols. O Palmeiras, por sua vez, desperdiçou boas oportunidades e administrou a vantagem construída na primeira partida, quando venceu por 3-0. Com o empate, o Palmeiras confirmou a classificação para a semifinal com 3-0 no placar agregado, e agora enfrentará o Vasco, que eliminou o Vitória. Pelo lado santista, a eliminação aumenta a importância do Campeonato Brasileiro e da Copa Sul-Americana. A partida também terminou com uma preocupação para o Peixe. Neymar sentiu dores na coxa direita e deixou o campo no intervalo, passando a ser dúvida para os próximos compromissos.
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1: Todo mundo já ouviu falar do mosquito transmissor da dengue, da chikungunya e do vírus Zika. Mas como ele é? Ele é também um pernilongo? Todos eles podem transmitir a doença? Quem vai explicar essas dúvidas é o Dr. Rodrigo Stabile, vice-presidente de pesquisa e laboratório de referência da Fiocruz. Dr. Rodrigo, quais as principais características do mosquito?
2: Então, Aedes aegypti, ele tem vários nomes, né, pelo país, né? Ele é chamado de pernilongo, da dengue, muriçoca da dengue. Ele é, na verdade, um mosquito parecido com o pernilongo, a muriçoca, né? Ele tem aquela mesma característica. Ele possui um corpo preto, né, com manchas brancas pelo corpo. Ele é um mosquito menor do que o pernilongo convencional, né, e ele gosta de voar a meia altura, ficar escondido em locais escuros, debaixo da mesa, ou seja, ele é um mosquito até muito difícil de se encontrar.
1: Todo mosquito carrega os vírus Zika, dengue ou chikungunya?
2: Então, nem todo mosquito pode estar infectado com essas doenças. O mosquito Aedes, ele é um mosquito vetor, ou seja, ele tem a capacidade de transmitir essas doenças, ou seja, ele é um canal de comunicação entre um humano que está infectado com outro humano que está infectado. Mas isso não quer dizer que todos os mosquitos estejam infectados. Mas quando você aumenta a população de mosquito, ou seja, você aumenta o número de mosquito, você aumenta a chance, né, de ter um mosquito infectado por ele ter se alimentado de uma pessoa infectada.
1: Quanto tempo leva para os ovos chocarem e as larvas virarem o mosquito?
2: Então vamos lá, né? Então assim, a fêmea do Aedes, ele consegue botar cerca de 1.500 a 3.000 ovos, né? Então, esses ovinhos, eles se desidratar, ou seja, se perder água, ele consegue permanecer viável durante um ano inteiro, né? De forma que a hora que tiver água ali, você vai ter, né, a oclusão das larvinhas, né, que ficam de 7 a 15 dias para poder se tornar adulto, né? E adulto, ele é a espécie que nós conhecemos aí, que chamamos de mosquito, né? Então a gente tem uma fase larval, depois da fase larval a gente tem um mosquito adulto, né? O mosquito adulto, ele vive de 20 a 30 dias, né? E essa fase adulta do mosquito é a fase de reprodução, é quando a fêmea encontra um macho para o acasalamento e as fêmeas grávidas se alimentam de sangue humano, preferencialmente, né? Então, é nesta fase de fêmea grávida, né, que ele se torna o vetor, então, para as doenças.
1: O mosquito consegue percorrer grandes distâncias?
2: Então, existem estudos aí mostrando que esse mosquito, ele consegue voar aí em torno de 500 metros, de 500 metros a 1 quilômetro. Mas o que é importante é salientar que o mosquito da dengue é um mosquito completamente urbano, ele vive dentro da residência. Ele não gosta de mar, ele é um mosquito que gosta de residência. Então, se você tiver uma casa com coleções de água e fonte de alimentação para ele, ele não vai sair da sua residência. Por isso que é importante você olhar a sua residência. Ele é um mosquito que é muito adaptado a viver dentro de casa com os humanos.
1: Quer saber mais? Acesse saúde.gov.br/combateaedes.
0: CCP FM informa a hora certa.
1: 5:50.

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as mãos da minha avó. A minha avó, que tinha mais de 90 anos, estava sentada num banco da varanda. Ela tinha um aspecto fraco. Ela não se mexia, estava apenas sentada a fixar seu olhar nas mãos. Quando me sentei ao pé dela, nem sequer se mexeu. Não teve nenhuma reação. Eu não a queria perturbar, mas ao fim de um certo tempo perguntei-lhe se estava tudo bem. Ela levantou a cabeça e sorriu para mim. Sim, eu estou bem. Não te preocupes, respondeu ela com uma voz forte e clara. Eu não a queria incomodar, mas você estava com o olhar fixado nas suas mãos e eu apenas pretendi saber se estava tudo bem consigo. Já alguma vez viste bem as tuas mãos? Perguntou-me ela. Quer dizer, vê-las como deve ser? Então eu olhei para as minhas mãos e fixei-as. Sem compreender bem o que ela queria dizer, respondi que não, que nunca tinha olhado bem para as minhas mãos. A minha avó sorriu para mim e contou-me o seguinte. Para um pouco e pensa bem como as tuas mãos têm servido desde a tua nascença. As minhas mãos cheias de rugas, secas e fracas, foram as ferramentas que eu utilizei para abraçar a vida. Elas permitiram agarrar-me a qualquer coisa para evitar que eu caísse antes que eu aprendesse a andar. Elas levaram a comida à minha boca e vestiram-me. Quando era criança, minha mãe mostrou-me como uni-las para orar. Elas ataram as minhas botas e meus sapatos, tocaram no meu marido e enxugaram as minhas lágrimas quando ele foi para a guerra. Elas já estiveram sujas, cortadas, enrugadas e inchadas. Elas não tiveram jeito nenhum quando tentei segurar o meu primeiro filho. Decoradas com a aliança de casamento, elas mostraram ao mundo que eu amava alguém único e especial. Elas escreveram cartas ao teu avô e tremeram quando ele foi enterrado. Elas seguraram os meus filhos, depois os meus netos. Consolaram os vizinhos e também tremeram de raiva quando havia alguma coisa que eu não compreendia. Elas cobriram meu rosto, pentearam os meus cabelos e lavaram o meu corpo. Elas já estiveram pegajosas, úmidas, secas e com rugas. Hoje, como nada funciona como dantes para mim, elas continuam a amparar-me e eu ainda as uno para orar. Estas mãos contêm a história da minha vida. Mas o mais importante é que serão estas mesmas mãos que um dia Deus segurará para me levar com Ele para o seu paraíso. Com elas, Ele me colocará ao seu lado e lá eu poderei utilizá-las para tocar na face de Cristo. Pensativo, eu olhava para as minhas mãos. Nunca mais as verei da mesma maneira. Mais tarde, Deus estendeu as suas mãos e levou minha avó para Ele. Quando eu me machuco nas mãos, quando elas são sensíveis, quando acarinho os meus filhos ou minha esposa, penso sempre na minha avó. Apesar de sua idade avançada, ainda teve inteligência suficiente para me fazer compreender o valor das minhas mãos. Obrigado, Deus, pelas minhas mãos.

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0: exultemos e demos-lhe a glória, porque são chegadas as bodas do Cordeiro, cuja esposa a si mesma já se ataviou, pois lhe foi dado vestir-se de linho finíssimo, resplandecente e puro. Nós estamos em dias em que o Senhor está gerando na igreja um coração da noiva, pois a palavra afirma que o Espírito e a noiva dizem: vem, vem, Senhor Jesus. Está sendo gerado em nossos corações paixão, amor, uma paixão louca por Jesus, para ver que Ele seja glorificado em todas as cidades, em todas as nações. E Ele tem nos dado.
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Fala do Mendonça. E aí eu digo pra vocês, né? Olha, na Folha de São Paulo, a porta-voz do regime é Luísa Martins. E a jornalista que tá mais próxima da ala do Mendonça é Ana Pompeo. Aí juntou as duas na matéria e tem o ponto de vista de ambos. Carmem Lúcia Berro, né? De ambos. Enfim. Aí diz que Moraes e Mendonça disputam o voto de Carmem Lúcia. Enfim, né? A posição da magistrada é considerada decisiva nas deliberações que o plenário deve fazer sobre as condutas dos dois ministros antes de Dom Pedro III decidir partir para o contra-ataque na quinta. Carmem Lúcia chegou a telefonar para ele e indicou-se solidarizar com a situação de exposição pública. Pobre coitado. Dom Pedro III, segundo um auxiliar, compreendeu o telefonema da colega como um aceno, embora Carmem não tenha garantido a ele o seu apoio em votações futuras. O que veio depois, o uso do inquérito das fake news para contra-atacar Mendonça, também não a agradou. A ministra relatou à pessoa próxima uma sensação de perplexidade com os dois colegas e com o ponto a que chegou a erosão interna do Supremo. Ao que ponto chegou, né? O Mendonça resolveu revelar coisas gravíssimas. É esse Mendonça, hein? Se o Mendonça estivesse na política, com certeza ele tava na tropa da União da Direita, né? Ou não, né? Tava na divisão da direita. O Mendonça não vai deixar as coisas debaixo do pano, não. Ela tem dito auxiliares que está ciente de que seu voto está sob disputa e que até mesmo apostas informais no mundo jurídico sobre a qual corrente ela se alinharia. A ministra, entretanto, diz que vai decidir exclusivamente com base nos autos, cuja íntegra ainda não acessou. Mas agora lá pode cessar, viu? Desde ontem. Tanto Mendonça quanto Dom Pedro III afirmam interlocutores que confiam na adesão de Carmem aos seus respectivos grupos. Ambos estão assim, certos que vão receber o apoio da Carmeluz. Alguém vai se enganar, né? Aliados de Mendonça dizem acreditar na sensibilização da ministra quanto ao recado ruim que será passado à sociedade, caso a corte feche os olhos para a gravidade de haver um ministro do Supremo sob suspeita de integrar a rede de influência do Paquito. Uma pessoa próxima do Mendonça diz que Carmem construiu uma reputação de absoluta integridade ao longo dos anos de magistratura e que votar para aliviar um colega seria colocar tudo isso a perder. O entorno do Careca afirma que Carmem já demonstrou ser contra a adoção de procedimentos arbitrários a pretexto de atender os clamores da sociedade, como na ocasião em que ela votou para reconhecer a parcialidade do Moro em caso envolvendo Lula. Como ela é contra arbitrariedades. Na divisão atual da corte, Carmem é aliada a Mendonça, por exemplo, na defesa de um código de conduta. Por outro lado, ela acompanhou Dom Pedro III em todos os votos, né, na questão da tentativa de golpe. Interlocutores da ministra afirmam que ela não tem alinhamento irrestrito com nenhuma das duas alas e que seus votos se pautam pela Constituição. A ministra tem manifestado preocupação com o peso institucional da crise diante de um potencial impacto catastrófico para o Supremo. Flávio Bolsonaro deve ter lido essa matéria que saiu na Folha. Eu acho que ele realmente deve ter lido. Ele aproveitou a oportunidade, estava aí com o microfone na mão, e cobrou Carmem Lúcia, né? Vai ficar ruim para a biografia. Pegou na ferida, no de botou o dedinho. Quero muito ver como vai ser a votação da ministra Carmem Lúcia nesse julgamento, agora na semana que vem. Como é que ela, sempre defensora da democracia, da liberdade, que sempre foi contra a impunidade, vai se colocar agora? Esse Flávio é bestinha, hein? Eita, Flávio bestinha. Aí depois saiu mais uma nota. Fiel da balança no Supremo, Carmem Lúcia avisa que não se submeterá a pressões dos colegas. Não vai submeter a pressão do Mendonça, nem do Careca. Enfim, ela ressaltou para interlocutores que tem um histórico de independência na corte e não se submeterá à pressão dos coleguinhas. Segundo relatos feitos à CNN, Carmem Lúcia vem lembrando em conversas que apoia tanto a adoção de um código de conduta quanto o fim do inquérito das fake news. Mas fica assim, ó, ela vem lembrando em conversas que ela apoia. Tá, mas isso aqui significa apoiar o Mendonça, né? Vai apoiar o Mendonça, então? Esses exemplos têm sido citados pela ministra como evidência de que ela não pertence a grupos internos. Pô, mas isso daqui só quem defende é um grupo, o grupo do Mendonça. E não definirá sua postura sobre a atual crise no Supremo com base em pedido dos colegas para blindar o Moraes. Bom, essa matéria está dando muito a entender que ela não vai apoiar. Esse cara que escreve, Daniel Ritner, como ele coloca ali na explicação, né? É o diretor editorial da CNN em Brasília. É um cara que deve ter muitos contatos. Tem um peso grande lá na CNN, onde o Oclinhos que direto está no WW.
Será que a Carmen Lúcia votará para abrir? Primeiro ponto é o seguinte, né? Será que o Fraquin vai colocar em votação? Se sim, quando? Mendonça libera a relatória da PF com a mensagem de Paquita no Pedro III para Fraquin pautar no plenário. Pronto. Liberou ontem, domingo. Lembrando que no domingo anterior, o Mendonça falou com o Fraquin. Estaria Fraquin fazendo jogo de cena para enganar o careca? Ou estaria o Mendonça, o Fraquin? Ou estaria o Fraquin realmente trabalhando para não mudar nada e deixar tudo do jeito que tá? E deixar o

realmente trabalhando para não mudar nada e deixar tudo do jeito que tá. E deixar o país pegando fogo. Aí tá ali, né? A definição cabe ao Fachin. Fachin hoje é uma das pessoas mais importantes. Tem uma das decisões mais importantes em torno aí do fim da Sexta República. Para onde iremos marchar? Bom, a Sétima República, na verdade, não, a Sétima Ditadura, né? A Sétima República foi uma ditadura do judiciário totalmente instaurada, sem nenhum pudor. Ou teremos finalmente aí um governo preocupado com a nação? Aí ontem os desocupados acionaram a turma do Lauro Jardim para falar obviedades como se fossem grandes movimentações políticas. Que tipo assim, tu lê qualquer coisa e tu fala assim, tá, mas o sol é quente, eu sei que o sol é quente, eu sei que o sol é amarelo, eu sei que o céu é azul. Sabe, fica noticiando que o céu é azul como se isso fosse... Não, isso não é notícia. Tipo essa, ó. O passo maior que a perna que, de André Mendonça, né, segundo seus adversários. Aí diz que nesta guerra, o Mendonça deu um passo maior do que a perna ao mirar um colega da corte e os chefes da PGR e da PF. A ordem na investigação dos três de uma só vez. O Mendonça conseguiu mobilizar a opinião pública, mas acabou provocando a reação coordenada das instituições. Muito mais firme do que se tivesse mirado apenas Dom Pedro III. A DPF está contra essa turma. A OAB está contra essa turma. O Globo está contra essa turma. Estadão, Folha, imprensa, opinião pública. Não tem ninguém do lado deles. É só e somente só o poder da caneta. E vocês querem me fazer de otário em achar que se o Mendonça tivesse sido apenas contra o Careca, o Gonê teria agido diferente. O Andrei da PFL teria agido diferente. Teria agido diferente. Mas pior que essa, é essa daqui, ó. Os ministros do Supremo que se afastaram de Mendonça. Aí você fala, meu Deus, eles se afastaram do Mendonça? Pô, só se afasta o que estava perto. Vamos ver quem se afastou do Mendonça. Gilmar Mendes e Flávio Dino. Tá me tirando de otário, né? A Bela Megali. Nunca foram próximos para terem se afastado? Nunca foram próximos? Como é que se afasta? Segundo integrantes da corte, alguns ministros, inclusive, deixaram de cumprimentar o Mendonça. Gilmar, Flávio Dino e Moraes. Já entre os ministros próximos a Dom Pedro III, o Zanin é o único que manteve conversas com o Mendonça. Só tem três próximo a ele, de verdade. Só tem três. Gilmar, Dino e Zanin. Só tem três. De três, só dois que ficaram puto da vida. Aí tem três. Aí dois ficaram puto. O único. Meu amigo, só tem três. Aí dois estão contra. O único. É umas coisas que você para assim, olha e fala, bicho, é pura propaganda. Tinha que ser a Bela Megali, porta-voz do regime. Aí continua, né? Os problemas que desgastaram o Supremo, porém, não foram abordados. Porque o Zanin continua em relações com o Mendonça. Outro ministro que segue transitando entre os dois grupos, ou seja, conversa com o Mendonça, é o Toffoli. Você escreveu uma notícia pra falar o seguinte: os dois gordinhos estão putinhos com o Mendonça. Porque o Cássio e o Fux estariam próximos do Mendonça. O Zanin fala com o Mendonça, o Toffoli fala com o Mendonça, o Fraquinho, Carmen Lúcia, o Cássio e o Fux. Só tem dois que não fala, e o Carequinha. Aí você vê aqui, ó, quem é o Flávio Dino. O absurdo, o cara foi pro Instagram atacar o Fachin. Ninguém colocou o microfone na boca dele, não. Sem citar Fachin, Dino critica a promessa de encerrar inquérito das fake news para receber aplausos. Enfim, ele publicou nas redes sociais, foi no Instagram, que não é possível encerrar um inquérito criminal por motivo de tramitação longa. Para tanto, segundo o magistrado, é necessária a propositura de ações penais e arquivamentos cabíveis. É possível um julgador, qualquer que seja, prometer o final de um inquérito como se fosse um candidato ou para receber aplausos? Afirmou Dino, sem citar o nome do Fachin, que defendeu o fim do inquérito das fake news como medida para distensão em meio à escalada da crise no Supremo. Antes do prazo prescricional, um inquérito deve ser arquivado por motivo de tramitação longa? O prazo tem 7 anos. E quem decide o que é tramitação longa? Pois é, né, velho?

0: O AI-5 durou quanto tempo? Acho que 68 a 85, não foi? E tá aqui no AI-6. O encargo das fake news é o AI-6. Opiniões pessoais ou critérios legais e regimentais? Quem que diz que é tramitação longa? O cara vai pra rede social escrever isso. Meteu o dedo na cara do Fachin. E assim, eu vejo uma coisa dessa, eu acho bom. Eu acho bom de verdade. Sabe por exemplo, mas por que você acha isso bom? Porque eu penso o seguinte, né? Se o Fachin tivesse 100% alinhado ao que essa turma defende, ele não estaria sendo criticado. Isso não significa que o Fachin vai fazer o que precisa ser feito. Só significa que o Fachin não está 100% na deles. O Fachin pode continuar com o plano aí de blindar geral, mas não está 100% na deles, então está sofrendo sendo alvo de críticas. Aí quem também está com um problema de isolamento, esse eu realmente acho que está, né? É Andrei da PFL. Ele disse que ele se sentiu abandonado dentro do governo. Ele tem apontado os dedos para o que classificou como covardia do Bessias, da AGU, e a inação de Elton César Lima e Silva, ministro da Justiça, que vem a ser o seu superior hierárquico. E que nada fazem para defendê-lo. O Poder 360 fez uma análise, né, que coloca aqui, ó, a turma pró-Moraes, e coloca como pró-Moraes, inclusive, o Fachin. O problema é que essa matemática tá meio que errada, porque o 4x4 já tá decidido, então ela não é meu voto de Minerva. Se for 4x4, o empate favorece a Moraes. Então não tem voto de Minerva aqui nessa situação, né? Já tá garantido. A não ser que o Fachin esteja aberto. Esses três, você já sabe como é que vai votar. Esses três, eu nem sei se realmente vão votar pro Minoso. Enfim, tem que saber como é que o Fachin vai votar. Mas o Fernando Rodrigues diz, ó, Planalto Supremo negociam preservar a Moraes até depois da eleição. Presidente do Supremo, Fachin já cumpriu a primeira parte do acerto ao atrasar a análise da suspeita sobre legalidade de Dom Pedro III até 22 de setembro, que foi aquela coisa dos prazos, né? 5 dias para um, depois 5 dias para outro, depois 5 dias para outro. É, foi uma manobrinha descarada, viu? É, tá ali, né? O Toffoli impedido de votar. Mas eu acho que, como no Brasil tudo cabe, né, na Constituição. O Toffoli estava impedido de votar. Eu não sei, né? Às vezes, por mim, poderia deixar de ser impedido. Porque esse negócio de impedimento é muito relativo. Vocês não acham, não? É, essa para impedimento muito relativo. Obviamente, o Moraes não pode, porque é sobre ele, né? Se ele vai ou não vai ser investigado, óbvio que ele vai falar que ele não quer. Agora, quem disse que o Toffoli tem que estar impedido? Deixa o Toffoli votar, velho. Vamos ver como é que o Toffoli vota. Acho que se o Mendonça conversar com jeitinho. Com jeitinho, que chega sendo pé do ouvido, capaz do Toffoli se arrepender. Aí vai. Crise de carequinha cola mais em Lula que escândalo com Lulinha. E olha que o escândalo do Lulinha já foi pesado. Lula tenta se descolar da crise envolvendo Dom Pedro III. No entanto, sabe que o escândalo sobre o envolvimento do magistrado com o Paquito é, até o momento, mais prejudicial à sua imagem do que as denúncias contra o próprio filho, o Lulinha. Você quer um exemplo de quanto isso aqui é verdade? Quem assistiu o vídeo de alguns dias atrás, eu trouxe várias postagens daquela direita antibolsonarista que, mesmo com o escândalo do Lulinha, ia anular o voto, não tava nem aí, que vinha mais 4 anos de Lula, essas pessoas só começaram a declarar que votarão no Flávio porque viram o que aconteceu e como o regime está atuando para ser blindado. E falou, cara, não dá para ter mais 4 ministros do Supremo indicado pelo Lula. Então, realmente, muito isentão, resolveu votar no Flávio por conta do que está acontecendo. Outros três episódios que resgatam o tema corrupção nas eleições deste ano abalaram a popularidade e o desempenho de Lula nas pesquisas, mas nenhum com potencial tão grande para custar até mesmo a sua reeleição. Embora os aliados de Lula acreditem que ele ainda vencerá a eleição por margem apertada de votos, o temor sobre o resultado eleitoral se alastrou. Por isso, os gestos e declarações de Lula estão sendo calculados minuciosamente para ele não fugir do script desenhado pelo seu marqueteiro e se enrolar mais nas teias do Dom Pedro III. Há um monitoramento constante das redes sociais para verificar a associação de Lula com o magistrado e uma expectativa grande no Planalto e na campanha sobre o resultado da próxima grande pesquisa eleitoral. Será que o Flávio já vem liderando? O estrago começou a ser tão evidente para a campanha de Lula que ele precisou gravar um vídeo cobrando reforma do judiciário e investigações. Mas a mensagem é genérica e anódina. Agora ficou a pergunta aguardando a resposta. Até quando Lula e Fachin vão carregar Dom Pedro III nas costas? Quando mais um veículo de imprensa começa a repercutir a mesma coisa, é sinal que tem algo estranho. Aí vem Estadão. Olha, a confusão do PT tá tomando conta, viu? O desespero tá tomando conta. Aí vem a Veja. Clima de apreensão toma conta da campanha de Lula. O presidente não conseguiu nem dar arrancada de popularidade que geralmente beneficia os governantes em anos de disputa eleitoral. E agora vem a Globo também. O sinal amarelo para Lula a 30 dias das eleições. A menos de 30 dias da eleição, Lula está em viés de queda em todas as pesquisas, de acordo com os dados de que a própria campanha do PT dispõe. Lula vive o seu pior momento em termos de popularidade dos últimos 2 meses. O Brasil vai se livrar do PT. O Brasil vai se livrar dessa corja. Fé em Deus. Mas olha que tem gente trabalhando contra, né? Começando aqui o próximo assunto, algumas confusões, já ainda conectado com esse. As coisas poderiam ser muito mais fáceis no Brasil, mas vivemos numa sociedade muito despreparada mesmo, e que muitos dos políticos trabalham para continuar tudo como está, às vezes até imbecilizando a população. O Caiado, até quando ele faz um aceno certo, ele tem que fazer alguma cagada, porque ele é o Ronaldo Cagado. Você vê, ó, Cagado diz que Supremo vive um momento delicado e precisa dar satisfação à população. Esse papo de momento delicado é furada, né? Mas que tem que dar satisfação, que ele tá certo. E ele também disse que ele considera inadmissível que Dom Pedro III permaneça na corte. Eu acho que, pô, mandou bem nisso daí. Só que aí veja como são as coisas. Depois do Cagado falar que não dá mais pro Dom Pedro III continuar no Supremo, ele disse que vai fazer uma reforma do Judiciário. Massa. Aí vamos ver o que ele propõe e se o que o Caiado propõe vai trazer alguma solução. Aí você vê, ó. Entre as propostas citadas estão a fixação de uma idade mínima de 60 anos para chegar ao Supremo e uma quarentena após a aposentadoria compulsória aos 75. O que o Brasil sofre hoje, essa insegurança jurídica, acontece por conta dos ministros que se aposentaram e começaram a trabalhar no mundo privado? Foi por conta disso? O Lewandowski foi trabalhar no Master, né? No momento. Mas não é por causa disso. O problema é esse. A censura, a perseguição, é por conta disso? Os canalhas não envelhecem? Então, colocar uma pessoa de 60 anos é a solução? Não que sejam medidas ruins, mas você vê assim, ó, as indicações que o Caiado faz não resolvem o problema do país. É só papo de maluco para fingir que tem algum tipo de agenda. E ele complementa dizendo, ele vai indicar 4 mulheres para o Supremo. E daí, véi? O que é que isso vai mudar? O que é que isso vai mudar? Só porque a mulher tem mais sensibilidade? Sim, nada disso resolve. Esse é o nível, até quando o cara tem uma visão coerente, olha, tem que afastar o cara do Supremo e tem que fazer uma reforma do Judiciário, ao abrir a boca e propor coisas, são coisas que não resolvem em nada o problema brasileiro. O agigantamento do poder judiciário, que manda e desmanda, achincalha os outros poderes, e nada resolve. Ainda tem gente que leva o Caiado a sério. Tem um eleitor que ele se acha superior, né? Porque ele não vota nos Bolsonaro, aquela família. Ele acha que ele é esperto porque ele vota no Caiado. Aí você vai para uma parte também muito inteligente da direita, né? O grande Tarcísio, o sonho dos Faria Limes, dos milionários brasileiros, dos banqueiros. Aí você primeiro vê essa nota, né? Primeiro ato conjunto de Flávio Tarcísio mostra distanciamento estratégico do governador que evita temas polêmicos. Rapaz, o governador de São Paulo, depois do presidente da República, talvez seja o personagem político mais poderoso do país. Por que a cidade de São Paulo é. Assim, a cidade de São Paulo, não. O estado, a cidade também, né? Mas o estado de São Paulo é descomunal. O poder do estado de São Paulo, em termos de lobby, de força, de dinheiro, de arrecadação, de indústria, é descomunal. E você tem um cara da direita que, no momento que o Brasil passa. Oh, peraí. Não, vamos com calma. Distanciamento estratégico. Aí diz, né, que em São Carlos, no interior majoritariamente conservador de São Paulo, Flávio pediu fora Moraes. Enquanto Cadeirudo, citou indignação. Estou indignado com essa crise. Ai. Aí você vê uma notícia dessa, né, essa moderação, e junta com essa outra aqui, ó. Tarcísio prepara fala moderada no 7 de setembro, após se arrepender de chamar Moraes de ditador. Sabe, bicho? Até quando? As pessoas que estão em posição de liderança. E o Tarcísio é aquele cara ovacionado no mercado financeiro, que é um grupo com lobby muito forte. Muito forte. O Tarcísio podia estar trabalhando em campo para tentar fazer com que os banqueiros escrevessem a cartinha da democracia contra o que está acontecendo. Os banqueiros e alguns empresários estão tentando articular. Algumas pessoas estão tentando articular isso. Mas não é a turma do Tarcísio, né? É aquela turma que é mal vista, né? É a turma de sempre, velho. A turma de sempre. Ah, a turma que não presta, né? A turma que apoia o Eduardo, a turma que apoiou o Flávio desde o primeiro momento. A turma que tenta fazer o Flávio rodar em bons ambientes, essa turma se move para tentar descolar isso. O Tarcísio, com todo o apreço, não, não. Ele é muito moderado. Aí você fala, pô, mas e, mas e, mas e, mas e, mas e. Flávio Bolsonaro parou a campanha dele para fazer um evento que ele perde votos. Perde, porque é um evento que só serve para acenar para a base. Eu acho que ele está certíssimo, porque isso aqui é coisa de homem. Foi lá visitar o Felipe Martins, o típico a visita que toda a turminha fresca do Centrão, os isentões. Ai, lá vai Flávio flertar com o golpismo. Essa turma realmente, eu pensei que o Flávio ia ser mais moderado, mas ele tá realmente disfarçando, ele vai continuar sendo um radical. É aquele discurso idiota. Flávio não ganha nada, mas foi lá. Visitou o Felipe Martins e na saída ainda fez um discurso assim impecável.
1: Mais uma arbitrariedade de Alexandre de Moraes, ele simplesmente sozinho, na prática, revogou a lei da dosimetria, nós buscamos a anistia, não veio. Ele trabalhava junto ao relator na Câmara dos Deputados para construir essa alternativa que seria a dosimetria, ou seja, o próprio texto foi, na prática, construído junto com Alexandre de Moraes, e na hora de ele cumprir essa legislação, ele simplesmente fala, espera um pouquinho, porque tem uma ação de um partido de esquerda questionando a Constituição. Constitucionalidade dessa lei da dosimetria, enquanto essa ação não for julgada, eu não vou recalcular as penas dos condenados no Rio de Janeiro. Então tá aqui o Felipe Martins, se tivesse em vigor, valendo a lei da dosimetria, já era para ele estar em casa. Então o Brasil vive tempos muito ruins, muito difíceis, e mais uma vez, a gente precisa proteger a instituição que é o Supremo Tribunal Federal. Esse vai ser o meu papel como presidente da República, resgatar a credibilidade das instituições e não ficar protegendo pessoas. Porque hoje o Alexandre de Moraes é uma laranja podre dentro do Supremo Tribunal Federal. A gente não pode deixar que toda a corte seja contaminada por isso, porque a magistratura, gente, não é Alexandre de Moraes. Essa não é a regra entre os magistrados, entre os juízes desse país. Essa não é a regra nem dentro do Supremo Tribunal Federal. Então nós temos que proteger a população de pessoas como Alexandre de Moraes, que não tem a menor condição de continuar sendo ministro do Supremo. Por isso, no dia 7 de setembro, é fora Lula e fora Moraes.
0: Tem justificativa para Tarcísio? Chico Linguiça. Ele se recusa a participar do 7 de setembro ao lado de Flávio. Eu quero que Flávio seja preso. Pois eu quero que O Flávio chega pro poder, enfia o Chico Linguiça na cadeia. Porque quando tu defende isso pra uma pessoa, tu perdeu qualquer direito de lutar por qualquer coisa. Fé em Deus, é o Chico Linguiça vai ser preso, vão jogar a chave fora.

0: direito de lutar por qualquer coisa. Fé em Deus, eu estico que você vai ser preso, vão jogar a chave fora. Porque quem defende prisão de gente inocente tem que se lascar. Aí o Esquerda Net fala assim, né? O maluco se juntou aos corruptos do PT e do PSOL pelo impeachment de Bolsonaro. Lembra da manifestação de 12 de setembro de 2021? Agora, pra ir pra rua aí, quanto fora Moraes. Não, ele não vai não. Não, ele não vai não. Ele só vai se for com o PT, com o PSOL, Orlando Silva, Amoedo, Força Sindical. Aí ele vai. O Ratão também fala sobre isso, né? Chico Linguiça se juntou com Ciro Gomes, Dória, Temer, Orlando Silva em manifestação para pedir o impeachment do Bolsonaro. Mas ele não é capaz de se unir ao Flávio pelo impeachment de Moraes. Moraes é o verdadeiro dono do Missão, né? Temer é o fiador, por isso que existe o partido. Acordem. E aí você vê a situação. O de sempre, né? Cooper Ruizão dando assim, de voadora, uma fala que, inclusive, vindo da esquerda, tem um peso muito maior. Que ele fala assim, ó. Ruizão disse que o Supremo agiu nas eleições de 22 para ajudar Lula. Aqui eu escrevi errado, e era para ser assim, ó. E que perseguiram Bolsonaro e tornaram ele inelegível, porque se Bolsonaro estivesse solto, Lula não teria chances. Ruizão ainda diz que Lula é mais fácil de ser controlado, por isso foi escolhido pelo regime.
1: O negócio do Bolsonaro, muita gente da esquerda não, quer nos criticar porque nós falamos uma coisa que deveria ser óbvia para todo cidadão brasileiro. O que aconteceu com o Bolsonaro?
0: Uma coisa que deveria ser óbvio para todo mundo. Devia ser óbvio. É o quê? O que aconteceu com o Bolsonaro?
1: Uma perseguição política. Ah, mas ele é fascista, ele isso, ele aquilo. Tem nada a ver. Alguém vai acreditar seriamente que para essa verdadeira quadrilha de criminosos que está no STF, tem importância essa pessoa é fascista, é liberal, é... Não tem nada a ver. Tudo é manipulação política, pura e simples. Por que que o Bolsonaro está na cadeia? Porque ele poderia ganhar a eleição de novo.
0: Por que Bolsonaro está na cadeia? Porque ele poderia ganhar a eleição de novo.
1: O STF fez tudo o que era possível para que ele não ganhasse a eleição contra o Lula. E veja bem, nós fizemos campanha pelo Lula, mas nós somos conscientes do que está acontecendo, né?
0: Fiz campanha pelo Lula. Pô, mas eu sou idiota, né, velho? Olhei pro lado, vi que quem tava fazendo campanha pro Lula também ao meu lado é Alexandre de Moraes. Pô, Ruizão, linha auxiliar da STF. Pô, Ruizão. Agora em 26 a 22 e confirma, viu?
1: Ele foi declarado inelegível, que era para ele não concorrer. Porque vamos ter claro uma coisa: se o Bolsonaro tivesse na eleição hoje, ao invés do filho dele, eu acho que o Lula não teria a menor chance de ganhar. Ganhava o Bolsonaro. Não vamos acreditar que o problema dos juízes, o problema de todo esse sistema político criminoso, é que o Bolsonaro é direitista e o Lula é democrático. Isso não tem absolutamente nada a ver. O problema deles é um problema de controlar o poder político no país. Eles fizeram um cálculo, né? Era Lula e Bolsonaro. Então eles pensaram o seguinte: o que é mais fácil de controlar? Lula. Foi isso, só isso.
0: Isso aqui vai dialogar bem com o que vem a seguir. Você viu essa live do Rui, e normalmente eu acho que ele espera falar para quem? Para as pessoas da esquerda. E ele tá tentando descrever de maneira real o cenário, pelo menos da forma como ele enxerga. Ele meio que tá tentando doutrinar a barra, também politizar as pessoas sobre o ocorrido, né? Bom, já falamos do Zema, não tenho o que falar, mas já falou do Flávio. Cagado, Chico Linguiça, o Ruizão candidato a presidente também. Aí tem mais um que tá aparecendo aí, né? A gente tá pontuando nas pesquisas. Ninguém mais, ninguém menos que Augusto Cury. Primeiro essa. Influenciadores investigados no caso do Master contribuíram para a escalada digital de Augusto Cury. Mas que coisa, né, rapaz? 100% orgânica. a campanha

dele. Estranho, né? Expresso. É a mesma turma de sempre. E aí o Estadão ontem me publica uma matéria. Eu peguei aqui até um tweet. Eu li a matéria do Guilherme Caetano com a menina lá. É, eu falei, rapaz, se me pedissem para escrever uma manchete, eu não tinha escrito uma manchete tão boa. Muitos são perfis, né, que compartilham com ele, que ele recebe apoio, de perfis que não costumam publicar conteúdo sobre política e tratam de temas como finanças, vida saudável, empreendedorismo, beleza e maternidade. Aí tá ali, né? Augusto Cury tem apoio de aliados de Marçal e tropa de influenciadores despolitizados no Instagram. Que é um tema que me comove, viu? A despolitização dos brasileiros. E pra gente falar da despolitização e puxar uma coisa que eu comentei alguns minutos atrás sobre essa necessidade de parecer inteligente, nem Lula nem Bolsonaro, essa família, eu sou de direita, mas eu não sou bolsonarista, eu sou inteligente, eu voto no cagado. A gente vai chegar lá, mas pra chegar lá, eu quero partir de outro caminho. Juro pra vocês que não é por birra, é só um gancho pra gente chegar lá. Vocês vão entender. E o gancho é o seguinte. Ainda por conta daquela confusão lá, que eu sou ladrão, mentiroso, FDP e tudo mais, um rapaz, ele compartilhou uma postagem minha, que eu dizia lá, né, no Jack Boulos, Erika Hilton, Marina Silva, ou qualquer outro político que vocês fingem combater, fizer lobby para um empresário, amigo e assessor, espero que vocês também os defendam. Aí o cara fala, né, Kim Paim é pior que o Felipe Neto, o cara tem tara no Nicolas. Aí eu respondi ele o seguinte, né, ô fanático, o teu ídolo me chama de ladrão, achando que eu faço parte do grupo de amigos dele, e eu tenho que ficar calado? Aponte onde eu tô mentindo. Você não é olavista? Ele coloca lá na bio, né? Mostra o teu conhecimento agora. Falei, pô, mostra onde eu tô mentindo, sobre a questão do lobby. Mostra onde eu menti sobre o lobby. Mostra onde eu menti. O Nicolas fez ou não fez lobby junto a Vorcaro? Pra acelerar o lado do Thiago. O Thiago foi contratado pra acelerar um processo. E o Nicolas liga pro Vorcaro acelerar. Onde eu menti sobre isso? Aí eu pedi pra ele tentar rebater. E aqui começa a nossa história. Eu falei que era só gancho. Mas a gente tem um texto depois pra analisar. Pra você ver como fecharemos um ciclo que você falar realmente, velho, a despolitização do Brasil é um problema. Aí ele foi me rebater, viu? O meu ídolo é Jesus Cristo. Ainda bem, viu? Seu monte de bosta. Eu sou um anônimo. Ouvia e assistia você antes do seu surto esquerdista. Bom, vamos tentar entender o que seria esse surto esquerdista. Você é a maior decepção da direita. Não considero o MBL de direita. Pronto. Aqui, pra mim, já tem um problema que eu nem grifei, né? O MBL é de direita. Isso daqui é um comportamento de algo que ele depois vai me acusar, né? De gente histérica. O MBL é de direita. Não é porque você não concorda com o MBL que ele não é de direita. Ele é de direita. Sabe, na divisão que o país se encontra, ser de direita é basicamente ser antipetista. Por mais que o MBL seja a linha auxiliar do Lula em termos meio práticos, já que não quer apoiar o impeachment do Dom Pedro III, não quer estar lá no 7 de setembro, quer prender o Flávio, quer pregar voto nulo, o MBL é antipetista no final do dia, né? No final, assim, na hora que precisa, é porque eles também são antibolsonaristas. Aí depois continua, né? Vamos lá, infiltrado. Bom, infiltrado é aquele cara que se infiltra no movimento para fazer alguma coisa. Aí ele vai ali, ó, zero. Sobre Nicolas, só está engraçado. Você atacou ele por 2 anos, ganhou um biscoito e um vídeo, ficou histérico. Tá, mas eu menti onde? Então ele até o momento ele não aponta. Eu tô cagando pro Nicolas ou pra qualquer político, sou contra o PT e o comunismo. Falou com o cara errado. Eita, poxa, agora se prepara, viu? Primeiro, nunca mais cite Olavo. Você... acho que não tem capacidade moral intelectual de falar o nome dele. Eu vou citar agora, para deixar ele nervoso. Olavo de Carvalho já cometeu vários erros na vida. Um erro, inclusive, foi eu que desmenti. Ele escreveu expressamente naquele livro 1964, Elo Perdido, no prefácio, que nunca surgiu nenhum documento provando agentes da CIA no Brasil. E eu trouxe esses documentos, um deles do Ivan Haslocher, que tinha um codinome Horacium. Agora fique nervoso. Isso não faz Olavo menor do que ele é. Só torna ele um ser humano. Que assim como vários outros seres humanos, pode errar também. Mas você vê como são as coisas. Não, você não tem capacidade moral e intelectual. Tá nervoso. Você prega o oposto do que ele ensinou. Ah, pô, o Olavo ensinou muita coisa, viu? Muita coisa.
quando você vem com essas frases totalizantes, é um negócio meio complicado. Mas tudo bem, né? Não vamos entrar no, em detalhes. Tanto é assim que frequentemente seus alvos são alunos dele. Bom, meus alvos, que são alunos do Olavo. Silvio Grimaldo, que boleta com o Nicolas, que mente descaradamente sobre diversas situações. Esses dias eu até. Tem um tweet que eu adoro utilizar do Silvio Grimaldo de 2020, onde ele falava que era impossível a direita eleger o presidente da Câmara, achar que a direita tem força para isso. E aí o Silvio Grimaldo é aquele cara que fica emplacando a história que é lá, ó, apoiou o Mota e o Alcolumbre, como se ele não soubesse das regras. E ele escreveu sobre isso lá atrás. A outra que ele vai apontar que eu ataquei foi a Ludmilla, que andou fazendo umas lives falando algumas asneiras que a gente só fez rebater. Então não pode questionar, né? Porque são os alunos de Olavo. Olavo sim merece toda a reverência por ser a maior mente do nosso tempo. Eu acho que ele foi um cara muito. Eu nunca parei pra pensar se ele foi a maior de todas, mas tudo bem. Aí ele continua: você dá espaço a comunistas como Ruizão, porque falou algo sensato, enquanto fala 99% do tempo merda pura. Ele não fala 99% de merda pura. Mas uma totalização. Olha como funciona a mente de uma pessoa que tá, né, na idolatria do Nicolas. E ele coloca, ó, como apoio ao Ramais. Cara, o apoio ao Ramais é uma coisa que o Rui defende, que é indefensável. E ninguém defende isso. Ninguém em sã consciência defende isso. Todo mundo acha isso um absurdo. Mas ele não abre uma live todo santo dia para falar do Ramais. Aí ele vai falar assim, ó, o Ruizão defendeu o ato de 7 de outubro de 23 como resistência. Ele criou quase um feriado para si. É campeão. Aí depois ele vai falar, não, deixa eu terminar aqui, ó, porque ele vai falar assim, ó. Ou seja, você dá espaço a um cara que defende. Aí ele coloca várias violações. Eu não sei se ele defende esse tipo de violação. O máximo que ele vai fazer é aquele discurso que eu acho errado, que ele fala o seguinte: não, no meio de uma guerra, meio que as regras não existem. Mas disso daí para falar que defende isso, eu acho que tem um certo salto, mas tudo bem. Qual o padrão moral isso? Beleza. O cara que defende o que é de pior e lixo no mundo, como Nicarágua e Venezuela de Maduro, esse é o seu padrão moral? Enquanto você dá espaço porque Ruizão falou mal do Supremo, não interessa mais se ele é um ser abominável 99% do tempo, ele não é um ser abominável 99% do tempo, não é mesmo? Se Fernandinho Beiramá atacar o Supremo e falar coisas sensatas, vai ganhar carteirinha de fã também? Bom, eu não sou fã do Rui e não serei fã do Beiramá. Agora, se o Beiramá falar coisas sensatas, com certeza eu vou divulgar e falar: eita, nem o Beiramá está defendendo o Supremo. Eu vou tirar a onda. E assim, se tratando de padrão moral, eu vou mostrar só a capa do Atlas para entender a doidice da tropa do Nicolas. Outubro de 2023, que foi quando aconteceu, né? A questão lá. Essa é a capa, né? Da tropa do Hamas e o pessoal de Israel. Não é difícil de olhar e entender pela semiótica, né? Como eu enxergo as coisas, o padrão moral. E ainda tem um capítulo inteiro dedicado para isso, né? Guerra no Oriente Médio. É só olhar lá e vai entender. Mas eu mexi com o cara errado, como ele disse. Você ataca a direita por dentro todo dia, usa métodos grancianos. Aí, olha isso aqui agora. Feitos no restante dos espaços brasileiros desde 1965, antes ocupados pela direita, e agora são quase todos majoritariamente de esquerda, mídia, professores, igrejas, direito, todos antes não tinham um monopólio da esquerda, hoje tem. Aqui você vê que é aquele típico padrão é do cara que só sai repetindo as mesmas abobrinhas de sempre, aquela visão romanceada, né? Num Brasil antigo e tudo mais. Gente, não existia direita. O que se chama direita no Brasil hoje? Você não vai encontrar nada similar ao longo de toda a história do Brasil. Você não vai encontrar absolutamente nada, nada que se assemelhe. Nada. Se você, inclusive, pegar o termo direita para ir para a Biblioteca Nacional, começar a olhar sobre políticos, você não vai encontrar nada. Você pega o editorial do Estadão que fala. Que pede o fechamento do Supremo e diz que quando o Supremo foi criado, o espírito republicano não era esse, é fala do Rui Barbosa, o espírito liberal. Quem deu o golpe na República foram os liberais. Os liberais comandaram a vida toda. E são esses liberais pró-regime que estão aí até hoje. Então, assim, o mesmo regime que vigora até os dias atuais. Essa é a direita que vocês querem fazer parte? Os golpistas de sempre. E aí entra no ponto dele, aí você começa a ver a incoerência. O MBL não é de direita.
Mas os liberais golpistas, os eternos, que hoje seria o Arminio Fraga da vida, toda essa turma que equipamento tipo MBL, essa é a direita. Então, assim, o cara não tem nenhuma compreensão mínima da história do Brasil. Aqui já deu pra entender assim. O cara, ele precisaria ser um pouquinho mais politizado. E continua, ele vai dobrando a aposta. Seu trabalho é semelhante com o conservador leigo. Você segue o método do Gramsci contra os liberais clássicos. Você odeia o Paulo Guedes? Odiará a equipe econômica do Flávio? Não, eu rejeito o Paulo Guedes. Eu não tenho ódio por ele. Ódio eu tenho pelo Alexandre de Moraes. Esse eu tenho ódio. O Paulo Guedes, eu rejeito o Paulo Guedes em muita coisa. Hoje eu olho pra trás e eu acho que o Paulo Guedes atrapalhou mais do que ajudou. Meu Deus, ele atrapalhou mais do que ajudou. Eu acho que as principais medidas econômicas favoráveis para a população aconteceram muito mais por causa de Bolsonaro do que do Guedes. As principais brigas econômicas, Bolsonaro pode dar até os... Eu acho que foi por causa de Bolsonaro do que do Guedes. Eu ontem participei de um space e até falei para pessoal o seguinte: vocês conseguem apontar 3 episódios que foram notícias na época que o Bolsonaro pensou em demitir o Guedes? Às vezes a pessoa nem... Tem gente que vai perguntar, mas isso aconteceu em algum momento? Aconteceu, né? Igual os episódios onde Bolsonaro também pensou em demitir o Moro, mas sentia que não tinha apoio da própria militância e que se ele tivesse demitido o Moro, Ave Maria, ele ia ser destruído. Lembrando que quando o Moro saiu, teve gente que falou que acabou, né? Foi o típico episódio que acontece algumas vezes, sem querer ser arrogante, onde pouquíssimas pessoas ficam ao lado de Bolsonaro e lá estava eu, né, ao lado dele. E o tempo provou que quem apostou em Bolsonaro estava certo. Então, tem muitas críticas, assim, questões bem pontuais. A forma como conduziu o BNDES, primeiro a questão do Levy, que foi um dos primeiros erros do Guedes, colocou o Levy, Bolsonaro falou que cara, não é para colocar. Na verdade, 2 diretores do BNDES foram falar com o Bolsonaro, aí o Guedes ficou chateado, pediu reunião, falou, pô, vocês deviam ter falado comigo primeiro, eu que sou o superior hierárquico de vocês. Aí eu sei que no final do dia o Bolsonaro falou pro Guedes, ó, irmão, quer colocar o Levy? Coloca aí. Agora sim, o lucro tá na tua conta e o prejuízo também. Em 6 meses o próprio Guedes demitiu o Levy. Depois colocou o Montezano. Avançou com muita coisa errada, muito da agenda SG, da agenda verde, no BNDES. Abriu a caixa preta do BNDES? Não. Depois teve a questão da Eletrobras, conduziu de forma muito ruim. Depois os problemas na Petrobras. Eu acho que o que avançou... Aí você fala assim, muitas das grandes reformas... Eu venho criticando muito o Rogério Marinho nos últimos dias, mas várias dessas reformas avançaram com o apoio do Rogério Marinho, que brigou com o Guedes. Lembra do Guedes chamando o Rogério Marinho de ministro gastador? Então assim, eu tenho que venerar o Paulo Guedes por quê? Por que eu tenho que venerar o Paulo Guedes? O próprio Paulo Guedes que... já falou mais de uma vez, uma das mais famosas é quando ele vai no Flow lá com o Igor e ele se orgulha de ter trazido para o Brasil o dinheiro do Soros, do Jorge Soros. É o Guedes que diz isso, não sou eu. Eu tenho muitas críticas ao Paulo Guedes. Muitas. E a equipe do Flávio, eu já estou reclamando. Eu estou reclamando da Danila Marques. Eu já estou reclamando da possibilidade de colocar o Betâmio, que é o indicado pelo André Esteves, do Adriano Pires, que é o indicado do André Esteves. Não pode? Proibido também? Então, olha como funciona a mente. Ou é contra, é a favor, e se você não segue 100%, você é um infiltrado. Mas a gente vai voltar no Augusto Cury. A história não começou no Augusto Cury. Cara, como é que a gente vai parar no Augusto Cury? O ciclo tem que fechar. Na verdade, a gente vai voltar pro cagado, passando pelo Cury. Você é contra, então, você utiliza a Gramsci ou o Dugin que adaptou. Eu adaptei o Dugin. Uma panaceia de confusão para sabotar a direita no Ocidente. E que você é porta-voz no Brasil. Eu sou porta-voz do Dugin. Chupa a Nova Resistência. A Nova Resistência é o grupo realmente de duguinistas no Brasil. Dugin, a propósito, defenestrado por Olavo de Carvalho em debate público. Essa frase tem um efeito que vocês vão entender já já. O Olavo defenestrou o Dugin. Grave isso. 4. Usa meias verdades, tem duplo padrão moral ao jogar qualquer da direita. Que é com a direita, né? Resgata tweets, monta dossiês. Me faça isso então com seu amigo Arthur, dono do Quinto Elemento, que até há poucos anos detonava Bolsonaro e hoje se prega de bolsonarista. Eu já fiz. Não só de pegar os tweets antigos do Arthur, trazer em vídeo. O Arthur já fez isso. O Arthur certa vez postou tweets antigos e falou: isso daqui fui eu que fiz. Eu me arrependo. A gente nunca escondeu não, cara.